0: Uma e um. 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
1: O Lago Balaton é o maior lago da Europa Central e uma das principais zonas de lazer da Hungria. Devido à sua dimensão e à forma como domina a paisagem, é frequentemente chamado de Mar da Hungria, apesar de ser um lago de água doce. Ao longo das suas margens, encontram-se várias cidades e estâncias turísticas, com praias, marinas e áreas de banho muito procuradas durante o verão. A água é relativamente rasa em muitas zonas, o que torna o local adequado para famílias e para atividades recreativas. O Balaton também é conhecido pelas suas paisagens variáveis, que vão desde zonas mais urbanizadas a áreas naturais mais preservadas. É um destino muito popular entre húngaros e visitantes de países vizinhos, especialmente nos meses mais quentes, quando a região ganha uma forte vida turística.
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3: Hoje trago-lhe o número 94 dos 100 mais vendidos da década de 70. Foi lançado em janeiro de 1976 e vendeu nesses 10 anos 2 milhões de cópias. É o álbum Desire de Bob

que entusiasmara o jovem Bob Dylan nos anos 60, renasceu subitamente no álbum Desire de 1976, onde ele redescobre a sua fome de defender os oprimidos.

Lançado no final de um período propício para o artista que produzira Planet Waves e o seu álbum de divórcio Blood on the Tracks, Desire encontra Dylan na posição de perspicaz observador da vida, ainda que de uma forma musicalmente acidentada.

Os 8 minutos e meio da faixa de abertura, Hurricane, demonstram que a sua consciência política permanecia ainda absolutamente intacta, recompondo-se contra o que ele via como uma sentença de prisão perpétua injusta aplicada ao antigo pugilista peso médio Robin Hurricane Carter por triplo homicídio.

Era uma das 7 faixas do álbum, com letras escritas em parceria com o dramaturgo Jacques Levy, que Dylan conhecera 7 anos antes, através de Roger McQueen, e cuja presença aqui confere às canções uma tonalidade narrativa.

contando com a participação de Eric Clapton na guitarra e de Emmylou Harris nos coros, o álbum tornou-se apenas no segundo de Dylan a atingir o topo das tabelas de ambos os lados do Atlântico, ocupando durante 5 semanas a primeira posição nos Estados Unidos desde fevereiro de 76.

0: Este álbum foi gravado em Nova York, nos Estados Unidos da América, e produzido por Don DeVito. Tem 56 minutos e 9 faixas. Hurricane, Isis, Mozambique, One More Cup of Coffee, Oh Sister, Joey, Romance in Durango, Black Diamond Bay e Sarah. Foi lançado em janeiro de 76, vendeu na década 2 milhões de cópias e ocupa o lugar número 94 nos 100 mais vendidos da década de 70.
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4: Look like you wanted to take a swing at me over that flam check. Isn't that how you got bounced out of the Air Force?
5: Olá, cá estou eu de volta para mais um Cinema 7, onde lhe vou falar de mais dois filmes que têm estreia marcada para esta quinta-feira nos cinemas de Portugal. Para hoje trago-lhe um filme de ação e também um thriller de terror psicológico. Vamos começar então com um filme catástrofe intitulado Águas Profundas. O filme acompanha um voo internacional que partia de Los Angeles com destino a Xangai. Durante a viagem sobre o Oceano Pacífico, o avião sofre uma falha catastrófica e é forçado a fazer uma amarragem de emergência. Um grupo de passageiros consegue sobreviver ao impacto inicial, mas a aeronave começa a afundar-se rapidamente. Presos numa bolsa de ar no interior do avião submerso, os sobreviventes enfrentam o terror de ver o oxigênio a acabar. A situação torna-se ainda mais desesperante quando grandes tubarões brancos, atraídos pelo caos, começam a cercar e a atacar os destroços. Águas Profundas é realizado pelo veterano Rennie Harlin, conhecido pelo seu trabalho em grandes filmes de ação de Hollywood, como O Assalto ao Aeroporto e Risco Máximo. O elenco principal é encabeçado por duas caras muito conhecidas do público, Aaron Eckhart e Ben Kingsley. A eles juntam-se também Lucy Barrett e Angus Sampson.
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5: E passo agora à segunda estreia que tenho para destacar neste Cinema 7, desta vez o thriller de terror psicológico espanhol intitulado De Mãos Atadas.
7: Como vai esta novela? Está todo o mundo deseando lerla.
8: Tu te acuerdas de lo que te pedi outro dia?
6: El quê?
8: Me atas.
5: Daniel Lonces é um autor de terror de grande sucesso que procura a inspiração máxima para o seu próximo livro. Decidido a compreender o verdadeiro significado do medo absoluto, resolve trancar-se, amarrar-se e amordaçar-se sozinho numa cadeira, isolado na sua própria casa. Contudo, o cenário controlado transforma-se num pesadelo real quando um trágico acidente doméstico mata a sua esposa, deixando o seu filho de apenas 11 meses completamente desamparado e à mercê do perigo. Totalmente imobilizado e incapaz de se libertar, Daniel transforma-se no protagonista da sua própria história de terror.
9: Aqui abaixo, tu também flutarás.
10: Chama a Miriam!
8: Não te inquietes esta noite.
5: De Mãos Atadas é a quinta produção do prestigiado cineasta galego Ángel de la Cruz, que já acumula 4 prémios Goya ao longo da sua carreira. O peso dramático do filme assenta inteiramente no elenco liderado por Jaime Lorente, mas onde também pontificam Cristina Ochoa ou Eva Rufo.
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1: Sunday, Bloody Sunday é uma canção gravada pela banda irlandesa U2 e incluída no álbum War de 1982. Foi composta em memória de um confronto de manifestantes católicos e protestantes com o exército inglês ocorrido em Derry, na Irlanda do Norte, no dia 30 de janeiro de 1972. O acontecimento ficou conhecido como Domingo Sangrento. O movimento teve início numa passeata com 10 mil manifestantes que, saindo do bairro de Cregan, em marcha pelas ruas católicas da cidade, pretendiam chegar até à Câmara Municipal. Porém, antes disso acontecer, soldados ingleses partiram para a ofensiva e dispararam contra os manifestantes, estes todos desarmados, matando 14 ativistas católicos e deixando feridos outros 26. Das 14 vítimas mortais, 6 eram menores. Os manifestantes protestavam contra a política do governo britânico de prender pessoas suspeitas de terrorismo sem um julgamento prévio e contra as desigualdades religiosas que se verificavam na Irlanda do Norte. A canção foi lançada em 21 de março de 1983 na Alemanha e na Holanda e é uma das músicas mais explicitamente políticas da banda. A par de New Year's Day, Sunday Bloody Sunday ajudou os U2 a atingir um público mais vasto e variado. A canção ficou na posição número 268 na lista das 500 melhores canções de todos os tempos da revista Rolling Stone. A revista britânica New Statesman classificou-a no top 20 das canções de cariz político.

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2: Cientistas do Instituto SETI, na Califórnia, concluíram que o meteorito Hillsborough, batizado com o nome da cidade no estado da Nova Jersey, onde caiu a 16 de julho de 2024, contém uma diversidade de compostos considerados blocos fundamentais da vida, incluindo carbono, aminoácidos e outras moléculas prebióticas. Uma análise revelou que o meteorito continha vestígios preservados da zona próxima da superfície de um pequeno asteroide primitivo, onde esteve exposto a fluidos salinos concentrados, um processo até agora desconhecido neste tipo de mundo protoplanetário, afirmou Peter Jenniskens, do Instituto SETI e do Centro de Investigação AMES da NASA. O estudo, publicado na revista Science Advances, determinou que o meteorito é composto por um material raro e primitivo chamado condrito carbonáceo, do tipo CM12. A composição de Hillsborough confirma também que sofreu uma maior alteração pela água do que a maioria dos meteoritos que caíram na Terra. É apenas a segunda vez que se observa a queda de um meteorito deste tipo, o que o torna um dos de maior valor científico jamais recuperados, segundo o Instituto SETI, organização de investigação sediada na Califórnia. Os investigadores destacaram que Hillsborough forneceu informação crucial graças aos proprietários da casa onde caiu, que preservou e documentou tudo, utilizando luvas descartáveis e papel de alumínio para guardar os fragmentos em frascos de vidro. O meteorito provém de uma rocha do tamanho de uma mala pesada de avião e que entrou na atmosfera terrestre a 14,4 km por segundo. O proprietário da casa disse ter ouvido um estrondo e encontrado um buraco no teto do quarto principal. Ao recolher os fragmentos negros, percebeu um forte cheiro a enxofre, além de escombros e pó negro que cobriam a cama, o tapete e áreas circundantes. Alguns fragmentos do meteorito estão agora guardados no Museu Americano de História Natural em Nova York.
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0: Pessoas e 2. 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
1: Não é novidade para ninguém que vender e divulgar são verbos que caminham lado a lado com uma proximidade à extrema. Por isso, um bom planeamento de marketing pode aumentar a faturação de qualquer negócio em qualquer ramo e, como o mundo digital, é totalmente possível fazer isso com pouca verba, desde que sejamos criativos e inovadores. Quando o produto é um imóvel, existem alguns fatores que podem ser priorizados. Na internet, a imagem é muito importante e pode caprichar nas fotos, vídeos e até na realidade virtual. Os telemóveis mais modernos têm ótimas definições e as pessoas querem conhecer a fundo o local em que podem morar.
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1: Num estudo polaco publicado na revista Personality and Individual Differences, foram questionadas 2.500 pessoas, homens e mulheres heterossexuais, sobre o que achavam de várias imagens de homens em tronco nu. Os homens consideraram os homens com tatuagens mais atraentes do que os que não estavam tatuados, mas esses mesmos homens tatuados eram considerados menos atraentes por algumas mulheres. Mas porquê? Porque, de acordo com vários estudos já realizados, os homens tatuados são considerados mais masculinos, dominadores e agressivos. O Daily Mail escreve que a masculinidade está ligada ao terem-se níveis altos de testosterona, a hormona responsável pela libido e pelo crescimento muscular. Um aumento dessa hormona encoraja os homens a procurar ter um caso, o que, segundo os investigadores polacos, pode explicar porque é que algumas mulheres consideraram os homens tatuados como piores potenciais parceiros e pais. Um estudo realizado pela Universidade do Novo México aponta ainda que ter níveis altos de testosterona pode indicar que o homem é infiel, pois, ao contrário dos homens infiéis, os homens fiéis a uma relação de longo prazo têm níveis de testosterona mais baixos.
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3: Quanto à temperatura, Pombal registra agora
4: 17 graus.

0: Já te lembras da canção?
1: Bora.
0: A Tora tem andado um bocado afastada, mas está à altura de voltar a esta fogueira, à chama ardente delfínica. Aqueles verões passámos.
2: Bela.
3: Bela forma.
0: É engraçado que temos a sorte que muitas das canções de Delfim serem canções de alguém. Alguém se lembra daquele verão de 88 ou daquele verão de 95 e tem uma canção. Às vezes pessoas que se casaram já e têm filhos. E pois. E não, é engraçado. Esta acho que é uma delas.
3: É verdade.
0: Talvez tenham nascido algumas crianças 9 meses depois de alguém ter ouvido esta música, algures, não é? Ninguém sabe. Até porque a letra diz isso, não é? A letra diz assim, eu sei lá.

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2: O magnésio é um mineral essencial para várias funções do organismo, embora muitas vezes acabe por passar despercebido. Está envolvido na produção de energia, na função muscular e nervosa e também na regulação do stress. Uma ingestão insuficiente pode estar associada a cansaço, irritabilidade ou queimbras musculares, embora estes sinais não sejam exclusivos de déficit de magnésio. As principais fontes alimentares incluem frutos secos como amêndoas e cajus, sementes, leguminosas, cereais integrais e também vegetais de folha verde. Em dietas mais restritivas ou pouco variadas, a ingestão pode ser mais baixa. Em geral, uma alimentação diversificada e pouco processada tende a garantir quantidades adequadas deste mineral sem necessidade de suplementação, exceto em situações muito específicas.
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0: 3 e 3. 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
7: Este é o 2 Minutos para os Direitos Humanos, uma rúbrica da Amnistia Internacional. A Amnistia Internacional entende que o projeto Lei do Chega, que proíbe a ocultação do rosto em espaços públicos, é discriminatório e viola os direitos humanos das mulheres. O projeto de lei tem implicações na liberdade de religião, no direito à privacidade, no direito à liberdade de expressão e no direito à liberdade de reunião e manifestação pacíficas. As autoridades israelitas devem libertar imediatamente o pediatra palestiniano Dr. Osama Abu Safia. O apelo surge na sequência de relatos de um advogado, segundo os quais existe uma ameaça iminente à sua vida como consequência da tortura e de outros maus-tratos que tem vindo a sofrer sob custódia israelita. O acordo entre Israel e o Líbano, assinado em Washington a 26 de junho, ameaça atrair as vítimas de crimes de guerra no Líbano, defendem a Amnistia Internacional e 5 organizações de direitos humanos e de liberdade de imprensa. Algumas partes do texto parecem ter como objetivo impedir que as vítimas de crimes graves procurem justiça perante instâncias internacionais. As forças de apoio rápido cometeram crimes contra a humanidade e limpeza étnica durante a sua campanha para tomar El-Fasher, no estado do Darfur do Norte, no Sudão. A Amnistia Internacional apela a um cessar-fogo imediato no Sudão e à mobilização urgente de uma força internacional para proteger os civis. A Geórgia está a passar por uma das mais graves erosões dos direitos humanos desde a independência. O partido no poder recorre cada vez mais a práticas autoritárias para manter o seu domínio. Um novo relatório documenta como o governo liderado pelo partido Sonho Georgiano utilizou a desinformação como arma para justificar medidas repressivas e difamar os críticos.
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1: Em 1899, nasce o escritor Ernest Hemingway, no estado de Illinois, nos Estados Unidos da América. Autor de Adeus às Armas e Prémio Nobel da Literatura em 1954. Em 1970, dão início as negociações para a adesão do Reino Unido à CEE. Em 1974, a Turquia e a Grécia acordam o cessar-fogo para Chipre. Em 2002, Michael Schumacher conquista o 5º título no Campeonato Mundial de Condutores de Fórmula 1 no Grande Prémio de França, igualando o recorde de Juan Manuel Fangio. Em 2008, as portuguesas Michelle Larcher de Brito e Neuza Silva sobem ao top 200 do ranking do circuito WTA, sendo que, pela primeira vez, Portugal tem duas tenistas entre as 200 melhores do mundo.
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0: 5 e 3. 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
5: O Google Maps tramou um dos mafiosos mais procurados pela polícia italiana. Gioiachi Nogamino foi encontrado graças a uma foto do Google Maps onde aparece a conversar com outro homem à entrada de uma loja de frutas e vegetais chamada El Huerto de Manu, localizada na Avenida de los Voluntarios, em Galapaga, na Comunidade Autónoma de Madrid. A investigação, que inicialmente se concentrou num espaço, entretanto encerrado, continuou depois num restaurante próximo chamada La Cocina de Manu, também fechado em 2014. Foi a partir da página de Facebook deste último espaço que as autoridades italianas chegaram ao comerciante e chefe da cozinha Manuel, que seria, na verdade, Gioiachi Nogamino. Agora com o rosto mais envelhecido, resultante dos seus 61 anos, mas ainda com a cicatriz no lado esquerdo do queixo. Quando foi encontrado pela polícia, o líder da máfia Stida, em Agrigento, ficou surpreendido. Como é que me encontraram? Há 10 anos que não ligam para a minha família, terá dito, segundo o jornal La República. Depois de ter sido detido pela Brigada Central de Estupefacientes Espanhola, Gioiachi Nogamino aguarda uma nova extradição para a Itália. A investigação que juntou as autoridades dos dois países durou cerca de 2 anos. Gioiachi foi condenado à prisão perpétua depois de, em Campobello di Lacata, ter matado um grupo e, por engano, um transeunte, confundindo-o com um elemento da máfia rival, a Cosa Nostra. Depois do crime, Gamino ainda chegou a fugir para a Espanha. Acabaria detido em Barcelona e extraditado para a Itália, onde acabou preso na prisão de Rebibi. Pouco mais de 3 anos depois, porém, conseguiu fugir. A evasão que aconteceu durante a gravação de um filme que estava a ser realizado naquele estabelecimento prisional manteve-se até agora, 20 anos depois, permanecendo ainda a dúvida se conseguiu evadir-se com a ajuda de alguém. Mesmo com a detenção, as investigações vão continuar, uma vez que há suspeitas de que os negócios de Gamino eram apenas um disfarce para outras atividades ilícitas, sobretudo relacionado com drogas.
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1: O Lago Balaton é o maior lago da Europa Central e uma das principais zonas de lazer da Hungria. Devido à sua dimensão e à forma como domina a paisagem, é frequentemente chamado de Mar da Hungria, apesar de ser um lago de água doce. Ao longo das suas margens, encontram-se várias cidades e estâncias turísticas, com praias, marinas e áreas de banho muito procuradas durante o verão. A água é relativamente rasa em muitas zonas, o que torna o local adequado para famílias e para atividades recreativas. O Balaton também é conhecido pelas suas paisagens variáveis, que vão desde zonas mais urbanizadas a áreas naturais mais preservadas. É um destino muito popular entre húngaros e visitantes de países vizinhos, especialmente nos meses mais quentes, quando a região ganha uma forte vida turística.
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Olá, o meu nome é Lina Oliveira, sou professora de português e vou falar um bocadinho sobre a música que escolhi. Eu sei que esta rubrica se chama A Música da Minha Vida e com certeza que aconteceu o mesmo a outras pessoas, tive uma extrema dificuldade em decidir-me por uma, senti até que era uma grande traição que fazia a músicas com as quais tenho uma relação afetiva muito forte. A minha escolha recaiu sobre um tema muito antigo em inglês, escrito nos anos 30 para um musical da Broadway, para a típica orquestra indistinta e com uma voz demasiado melodiosa para levar a sério. Mais tarde, em 1958, Nina Simone estrear-se-ia com um álbum com o mesmo nome e nele despiu a música de todos os artifícios anteriores e fez dele um diálogo consigo mesma, evocando de forma brilhante ao piano e com aquela sua voz única a infância e a inocência. Mas a versão que eu escolhi é outra, é de 1969 e nela uma guitarra delicadíssima e uma voz ao mesmo tempo doce, agreste e desesperada recriaram este tema, não só a música, mas também a letra, transformaram-na num cântico a uma espécie de solidão que a todas e a todos nós acaba em algum momento das nossas vidas por confrontar. A música da minha vida é Little Girl Blue, de Janis Joplin.

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4: Looked like you wanted to take a swing at me over that flap check. Isn't that how you got bounced out of the Air Force?
5: Olá, cá estou eu de volta para mais um Cinema 7, onde lhe vou falar de mais dois filmes que têm estreia marcada para esta quinta-feira nos cinemas de Portugal. Para hoje trago-lhe um filme de ação e também um thriller de terror psicológico. Vamos começar então com um filme catástrofe intitulado Águas Profundas. O filme acompanha um voo internacional que partia de Los Angeles com destino a Xangai. Durante a viagem sobre o Oceano Pacífico, o avião sofre uma falha catastrófica e é forçado a fazer uma amarragem de emergência. Um grupo de passageiros consegue sobreviver ao impacto inicial, mas a aeronave começa a afundar-se rapidamente. Presos numa bolsa de ar no interior do avião submerso, os sobreviventes enfrentam o terror de ver o oxigênio a acabar. A situação torna-se ainda mais desesperante quando grandes tubarões brancos, atraídos pelo caos, começam a cercar e a atacar os destroços. Águas Profundas é realizado pelo veterano Rennie Harlin, conhecido pelo seu trabalho em grandes filmes de ação de Hollywood, como O Assalto ao Aeroporto e Risco Máximo. O elenco principal é encabeçado por duas caras muito conhecidas do público, Aaron Eckhart e Ben Kingsley. A eles juntam-se também Lucy Barrett e Angus Sampson.
6: De onde sacas a inspiração para escrever tuas novelas?
5: E passo agora à segunda estreia que tenho para destacar neste Cinema 7, desta vez o thriller de terror psicológico espanhol, intitulado De Mãos Atadas.
7: Como vai esta novela? Está todo o mundo deseando lerla.
8: Tu te acuerdas de lo que te pedi outro dia?
6: El quê?
8: Me atas.
5: Daniel Lonces é um autor de terror de grande sucesso que procura a inspiração máxima para o seu próximo livro. Decidido a compreender o verdadeiro significado do medo absoluto, resolve trancar-se, amarrar-se e amordaçar-se sozinho numa cadeira, isolado na sua própria casa. Contudo, o cenário controlado transforma-se num pesadelo real quando um trágico acidente doméstico mata a sua esposa, deixando o seu filho de apenas 11 meses completamente desamparado e à mercê do perigo. Totalmente imobilizado e incapaz de se libertar, Daniel transforma-se no protagonista da sua própria história de terror.
9: Aqui abaixo, tu também flutarás.
10: Chama a Miriam!
11: Não te inquietes se esta noite.
5: De Mãos Atadas é a quinta produção do prestigiado cineasta galego Ángel de la Cruz, que já acumula 4 prémios Goya ao longo da sua carreira. O peso dramático do filme assenta inteiramente no elenco liderado por Jaime Lorente, mas onde também pontificam Cristina Ochoa ou Eva Rufo.
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12: E agora a temperatura em Pombal.
14: 17 graus.

0: 6 e 1. 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

0: Bom dia!
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0: sentido das palavras, um olhar mais positivo sobre a vida. Não deixe que a vida passe em branco e que pequenas adversidades sejam a causa de grandes tempestades. Lute pelos seus ideais sem perder a força de vontade e o brilho nos seus olhos. Leve uma vida leve, não guarde rancor, não reclame, não dificulte as coisas, não faça drama, não sinta pena de si mesmo. Nunca desperdice as oportunidades que a vida lhe oferece, jamais se arrependa de algo que não pôde fazer. Algumas vezes, precisamos de uma dose de loucura para ter a coragem de dizer o que sentimos, sem esperarmos sermos correspondidos da mesma maneira. O segredo é fazer tudo de boa vontade, sem esperar algo em troca. Uma mente neutra a novas opiniões é mais segura contra pensamentos negativos. A vida é como uma balança, tem que ser equilibrada entre altos e baixos. A dor obriga-nos a ser fortes e a desconfiar das palavras julgadas ao vento. Mas a mesma dor é necessária, pois assim sabemos que mesmo diante de tantos problemas, ainda somos capazes de seguir em frente. Pense nisto e seja feliz.
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2: O magnésio é um mineral essencial para várias funções do organismo, embora muitas vezes acabe por passar despercebido. Está envolvido na produção de energia, na função muscular e nervosa e também na regulação do stress. Uma ingestão insuficiente pode estar associada a cansaço, irritabilidade ou queimbras musculares, embora estes sinais não sejam exclusivos de déficit de magnésio. As principais fontes alimentares incluem frutos secos como amêndoas e cajus, sementes, leguminosas, cereais integrais e também vegetais de folha verde. Em dietas mais restritivas ou pouco variadas, a ingestão pode ser mais baixa. Em geral, uma alimentação diversificada e pouco processada tende a garantir quantidades adequadas deste mineral sem necessidade de suplementação, exceto em situações muito específicas.
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1: Cientistas do Instituto SETI, na Califórnia, concluíram que o meteorito Hillsborough, batizado com o nome da cidade no estado da Nova Jersey, onde caiu a 16 de julho de 2024, contém uma diversidade de compostos considerados blocos fundamentais da vida, incluindo carbono, aminoácidos e outras moléculas prebióticas. Uma análise revelou que o meteorito continha vestígios preservados da zona próxima da superfície de um pequeno asteroide primitivo, onde esteve exposto a fluidos salinos concentrados, um processo até agora desconhecido neste tipo de mundo protoplanetário, afirmou Peter Jenniskens, do Instituto SETI e do Centro de Investigação AMES da NASA. O estudo, publicado na revista Science Advances, determinou que o meteorito é composto por um material raro e primitivo chamado condrito carbonáceo, do tipo CM12. A composição de Hillsborough confirma também que sofreu uma maior alteração pela água do que a maioria dos meteoritos que caíram na Terra. É apenas a segunda vez que se observa a queda de um meteorito deste tipo, o que o torna um dos de maior valor científico jamais recuperados, segundo o Instituto SETI, organização de investigação sediada na Califórnia. Os investigadores destacaram que Hillsborough forneceu informação crucial graças aos proprietários da casa onde caiu, que preservou e documentou tudo, utilizando luvas descartáveis e papel de alumínio para guardar os fragmentos em frascos de vidro. O meteorito provém de uma rocha do tamanho de uma mala pesada de avião e que entrou na atmosfera terrestre a 14,4 km por segundo. O proprietário da casa disse ter ouvido um estrondo e encontrado um buraco no teto do quarto principal. Ao recolher os fragmentos negros, percebeu um forte cheiro a enxofre, além de escombros e pó negro que cobriam a cama, o tapete e áreas circundantes. Alguns fragmentos do meteorito estão agora guardados no Museu Americano de História Natural, em Nova York.
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4: 17 graus.

0: 7 e 2. 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
4: Este é o 2 Minutos para os Direitos Humanos, uma rúbrica da Amnistia Internacional. A Amnistia Internacional entende que o projeto de lei do Chega, que proíbe a ocultação do rosto em espaços públicos, é discriminatório e viola os direitos humanos das mulheres. O projeto de lei tem implicações na liberdade de religião, no direito à privacidade, no direito à liberdade de expressão e no direito à liberdade de reunião e manifestação pacíficas. As autoridades israelitas devem libertar imediatamente o pediatra palestiniano Dr. Osama Abu Safia. O apelo surge na sequência de relatos de um advogado, segundo os quais existe uma ameaça iminente à sua vida como consequência da tortura e de outros maus-tratos que tem vindo a sofrer sob custódia israelita. O acordo entre Israel e o Líbano, assinado em Washington a 26 de junho, ameaça atrair as vítimas de crimes de guerra no Líbano, defendem a Amnistia Internacional e 5 organizações de direitos humanos e de liberdade de imprensa. Algumas partes do texto parecem ter como objetivo impedir que as vítimas de crimes graves procurem justiça perante instâncias internacionais. As forças de apoio rápido cometeram crimes contra a humanidade e limpeza étnica durante a sua campanha para tomar El Fasher, no estado do Darfur do Norte, no Sudão. A Amnistia Internacional apela a um cessar-fogo imediato no Sudão e à mobilização urgente de uma força internacional para proteger os civis. A Geórgia está a passar por uma das mais graves erosões dos direitos humanos desde a independência. O partido no poder recorre cada vez mais a práticas autoritárias para manter o seu domínio. Um novo relatório documenta como o governo liderado pelo partido Sonho Georgiano utilizou a desinformação como arma para justificar medidas repressivas e difamar os críticos.

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1: Município de Pombal alargou prazo de candidaturas à linha Pombal Apoia 2.0. Saiba a que é que se refere no noticiário, que agora começa.
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1: O município de Pombal criou uma linha de apoio à microeconomia local, chamada de Pombal Apoia 2.0, na sequência dos impactos causados pela tempestade Cristina em janeiro deste ano. Atendendo à estrutura do tecido económico local e considerando que há entidades e trabalhadores independentes que não são abrangidos pelos mecanismos de apoio existentes, o município criou um instrumento de resposta célere que permite mitigar os efeitos do evento e apoiar a reposição das condições mínimas de funcionamento das atividades da microeconomia do concelho. O prazo para candidaturas em regime contínuo decorreu até 30 de junho e foi agora alargado até 30 de julho. A candidatura é submetida no balcão digital do município mediante preenchimento de um formulário próprio. Podem candidatar-se microempresas, entidades com menos de 10 trabalhadores e volume de negócios anual ou balanço total anual não superior a 2 milhões de euros e trabalhadores independentes com atividade aberta junto à autoridade tributária e aduaneira. Para serem elegíveis à linha de apoio, as entidades ou os trabalhadores independentes deverão ter sede, domicílio fiscal ou estabelecimento no concelho de Pombal e ter atividade em funcionamento à data da ocorrência da tempestade. Além disso, deverão ainda demonstrar impactos diretos decorrentes da tempestade Cristina e evidenciar as respectivas despesas comprovadas por documentação fiscal idónea. A Câmara Municipal de Figueiró dos Vinhos deu parecer desfavorável à proposta do Programa Setorial das Zonas de Aceleração de Energias Renováveis, sustentando que pode colocar em risco o desenvolvimento sustentável da região. A autarquia considera que a delimitação das áreas propostas para o concelho não tem em conta a realidade ambiental, florestal e socioeconómica local, o que poderá colocar em risco o desenvolvimento sustentável da região, refere uma nota de imprensa enviada à Lusa. A proposta de Programa Setorial das Zonas de Aceleração de Energias Renováveis esteve em consulta pública até à passada quarta-feira, tendo registado 8.053 participações. A entidade promotora é a Estrutura de Missão para o Licenciamento de Projetos de Energias Renováveis 2030, que tem como objetivo acelerar a transição energética e climática em Portugal, promovendo a incorporação de energias renováveis no sistema elétrico nacional. O município de Figueiró dos Vinhos adianta que apoia a transição energética, a descarbonização da economia e o reforço da produção de energia a partir de fontes limpas, mas nota que a concretização das metas ambientais nacionais e europeias deve ser obrigatoriamente compatibilizada com a preservação dos recursos naturais, respeitando simultaneamente a autonomia do poder local e as regras de planeamento em vigor. Este progresso não poderá ser realizado sem salvaguardar a biodiversidade, a floresta, as linhas de água, as galerias ripícolas e os espaços naturais classificados do concelho, bem como a atividade agrícola, o património cultural e a qualidade de vida da população, defende. A autarquia, presidida pelo independente Carlos Lopes, explica que o concelho tem vindo a consolidar uma estratégia de desenvolvimento focada no turismo de natureza, na valorização da paisagem e na dinamização de atividades económicas sustentáveis, alertando que a instalação de projetos de energia renovável de grande escala, sem que se estude previamente a capacidade de carga do território e os respectivos impactos acumulados, poderá comprometer seriamente esta estratégia. A Assembleia Municipal de Alvaiázar aprovou por unanimidade uma moção apresentada pelo PSD que exige uma resposta mais rápida das entidades competentes para resolver as falhas nas telecomunicações que persistem no concelho desde a passagem da Depressão Cristina. No documento, os sociais-democratas consideram inaceitável que mais de 5 meses após o temporal continuem a existir particulares e empresas sem acesso regular a serviços de internet, televisão e comunicações eletrónicas, bem como infraestruturas danificadas por reparar. Segundo o PSD, a informação a que tiveram acesso indica que nas últimas duas semanas tem sido resolvido, em média, apenas um cliente por dia. A moção reconhece o trabalho desenvolvido pelo Executivo Municipal, junto da ANACOM, do Governo e das operadoras. Na sua intervenção, o representante da bancada municipal, Ricardo Joaquim, sublinhou que se fala frequentemente da necessidade de combater a desertificação do interior, de promover a coesão territorial e de garantir igualdade de oportunidades entre todos os portugueses, mas sublinhou, não pode haver coesão territorial quando serviços básicos continuam indisponíveis durante meses. Não pode haver igualdade quando quem vive ou escolhe ser empresário num território de baixa densidade é obrigado a esperar muito mais tempo por respostas que noutras partes do país seriam consideradas inaceitáveis, acrescentou. Com a aprovação do documento, a Assembleia Municipal solicita à ANACOM um acompanhamento específico da situação no concelho, a apresentação por parte das operadoras de um calendário com as intervenções previstas e respectivos prazos e a comunicação desta posição ao Governo e à estrutura de missão para a recuperação da região centro, apelando a uma intervenção mais efetiva junto das operadoras. E coloca-se um ponto final neste bloco informativo. Fique bem, continue na nossa companhia.
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1: Em 1899, nasce o escritor Ernest Hemingway, no estado de Illinois, nos Estados Unidos da América. Autor de Adeus às Armas e Prémio Nobel da Literatura em 1954. Em 1970, dão início as negociações para a adesão do Reino Unido à CEE. Em 1974, a Turquia e a Grécia acordam o cessar-fogo para Chipre. Em 2002, Michael Schumacher conquista o 5º título no Campeonato Mundial de Condutores de Fórmula 1 no Grande Prémio de França, igualando o recorde de Juan Manuel Fangio. Em 2008, as portuguesas Michelle Larcher de Brito e Neuza Silva sobem ao top 200 do ranking do circuito WTA, sendo que, pela primeira vez, Portugal tem duas tenistas entre as 200 melhores do mundo.
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2: Saiba agora a temperatura que está em Pombal.
3: 19 graus.

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1: O Google Maps tramou um dos mafiosos mais procurados pela polícia italiana. Gioiachi Nogamino foi encontrado graças a uma foto do Google Maps onde aparece a conversar com outro homem à entrada de uma loja de frutas e vegetais chamada El Huerto de Manu, localizada na Avenida de los Voluntarios, em Galapaga, na Comunidade Autónoma de Madrid. A investigação, que inicialmente se concentrou num espaço, entretanto encerrado, continuou depois num restaurante próximo chamada La Cocina de Manu, também fechado em 2014. Foi a partir da página de Facebook deste último espaço que as autoridades italianas chegaram ao comerciante e chefe da cozinha Manuel, que seria, na verdade, Gioiachi Nogamino. Agora com o rosto mais envelhecido, resultante dos seus 61 anos, mas ainda com a cicatriz no lado esquerdo do queixo. Quando foi encontrado pela polícia, o líder da máfia Stida, em Agrigento, ficou surpreendido. Como é que me encontraram? Há 10 anos que não ligam para a minha família, terá dito, segundo o jornal La República. Depois de ter sido detido pela Brigada Central de Estupefacientes Espanhola, Gioiachi Nogamino aguarda uma nova extradição para a Itália. A investigação que juntou as autoridades dos dois países durou cerca de 2 anos. Gioiachi foi condenado à prisão perpétua depois de, em Campobello di Lacata, ter matado um grupo e, por engano, um transeunte, confundindo-o com um elemento da máfia rival, a Cosa Nostra. Depois do crime, Gamino ainda chegou a fugir para a Espanha. Acabaria detido em Barcelona e extraditado para a Itália, onde acabou preso na prisão de Rebibi. Pouco mais de 3 anos depois, porém, conseguiu fugir. A evasão que aconteceu durante a gravação de um filme que estava a ser realizado naquele estabelecimento prisional manteve-se até agora, 20 anos depois, permanecendo ainda a dúvida se conseguiu evadir-se com a ajuda de alguém. Mesmo com a detenção, as investigações vão continuar, uma vez que há suspeitas de que os negócios de Gamino eram apenas um disfarce para outras atividades ilícitas, sobretudo relacionado com drogas.
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3: Saiba que agora são
4: 7:52.

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1: Sunday, Bloody Sunday é uma canção gravada pela banda irlandesa U2 e incluída no álbum War de 1982. Foi composta em memória de um confronto de manifestantes católicos e protestantes com o exército inglês ocorrido em Derry, na Irlanda do Norte, no dia 30 de janeiro de 1972. O acontecimento ficou conhecido como Domingo Sangrento. O movimento teve início numa passeata com 10 mil manifestantes que, saindo do bairro de Cregan, em marcha pelas ruas católicas da cidade, pretendiam chegar até à Câmara Municipal. Porém, antes disso acontecer, soldados ingleses partiram para a ofensiva e dispararam contra os manifestantes, estes todos desarmados, matando 14 ativistas católicos e deixando feridos outros 26. Das 14 vítimas mortais, 6 eram menores. Os manifestantes protestavam contra a política do governo britânico de prender pessoas suspeitas de terrorismo sem um julgamento prévio e contra as desigualdades religiosas que se verificavam na Irlanda do Norte. A canção foi lançada em 21 de março de 1983, na Alemanha e na Holanda, e é uma das músicas mais explicitamente políticas da banda. A par de New Year's Day, Sunday Bloody Sunday ajudou os U2 a atingir um público mais vasto e variado. A canção ficou na posição número 268 na lista das 500 melhores canções de todos os tempos da revista Rolling Stone. A revista britânica New Statesman classificou-a no top 20 das canções de cariz.

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1: Destaques do dia. Esta semana, deputados da Comissão Especial do Parlamento sobre a crise de habitação na União Europeia visitam a Letónia e a Finlândia para analisar os desafios da habitação na Europa e as possíveis soluções. Em Riga e Helsínquia, a delegação vai reunir-se com funcionários governamentais, autoridades locais, organizações de habitação e peritos do setor. Vão debater a habitação social, a construção sustentável e a preços acessíveis, os direitos dos inquilinos e dos proprietários de imóveis, bem como abordagens inovadoras para fazer face à crise de habitação. Esta semana, uma delegação da Comissão dos Assuntos Externos do Parlamento desloca-se à China para conversações de alto nível com altos funcionários chineses. Entre hoje e quinta-feira, os 8 deputados vão estar em Pequim e Xangai. A agenda inclui as relações entre a União Europeia e a China, as crescentes tensões económicas e comerciais, a guerra da Rússia contra a Ucrânia, os direitos humanos e a segurança no Indo-Pacífico. Em Xangai, a delegação vai ainda debater a tecnologia, a concorrência e a governação mundial da inteligência artificial. Esta semana, duas delegações do Parlamento estão nos Estados Unidos para discutir questões económicas, financeiras e constitucionais. Em Washington, deputados da Comissão dos Assuntos Económicos e Monetários do Parlamento vão reunir-se com funcionários e reguladores financeiros dos Estados Unidos para debater a economia mundial, a banca, as finanças e os ativos digitais. Uma outra delegação, da Comissão dos Assuntos Constitucionais, vai estar em Washington e Nova York para analisar o equilíbrio de poderes nos Estados Unidos e os esforços mundiais para regular a inteligência artificial, bem como as possíveis implicações para a União Europeia.
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4: 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Isn't that how you got bounced out of the Air Force?
5: Olá, cá estou eu de volta para mais um Cinema 7, onde lhe vou falar de mais dois filmes que têm estreia marcada para esta quinta-feira nos cinemas de Portugal. Para hoje trago-lhe um filme de ação e também um thriller de terror psicológico. Vamos começar então com um filme catástrofe intitulado Águas Profundas. O filme acompanha um voo internacional que partia de Los Angeles com destino a Xangai. Durante a viagem sobre o Oceano Pacífico, o avião sofre uma falha catastrófica e é forçado a fazer uma amarragem de emergência. Um grupo de passageiros consegue sobreviver ao impacto inicial, mas a aeronave começa a afundar-se rapidamente. Presos numa bolsa de ar no interior do avião submerso, os sobreviventes enfrentam o terror de ver o oxigênio a acabar. A situação torna-se ainda mais desesperante quando grandes tubarões brancos, atraídos pelo caos, começam a cercar e a atacar os destroços. Águas Profundas é realizado pelo veterano Rennie Harlin, conhecido pelo seu trabalho em grandes filmes de ação de Hollywood, como O Assalto ao Aeroporto e Risco Máximo. O elenco principal é encabeçado por duas caras muito conhecidas do público, Aaron Eckhart e Ben Kingsley. A eles juntam-se também Lucy Barrett e Angus Sampson.
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5: E passo agora à segunda estreia que tenho para destacar neste Cinema 7, desta vez o thriller de terror psicológico espanhol, intitulado De Mãos Atadas.
7: Como vai esta novela? Está todo o mundo deseando lerla.
8: Tu te acuerdas de lo que te pedi outro dia?
6: El quê?
8: Me atas.
5: Daniel Lonces é um autor de terror de grande sucesso que procura a inspiração máxima para o seu próximo livro. Decidido a compreender o verdadeiro significado do medo absoluto, resolve trancar-se, amarrar-se e amordaçar-se sozinho numa cadeira, isolado na sua própria casa. Contudo, o cenário controlado transforma-se num pesadelo real quando um trágico acidente doméstico mata a sua esposa, deixando o seu filho de apenas 11 meses completamente desamparado e à mercê do perigo. Totalmente imobilizado e incapaz de se libertar, Daniel transforma-se no protagonista da sua própria história de terror.
9: Aqui abaixo, tu também flotarás.
10: Chama a Miriam!
8: Não te inquietes se esta noite.
5: De Mãos Atadas é a quinta produção do prestigiado cineasta galego Ángel de la Cruz, que já acumula 4 prémios Goya ao longo da sua carreira. O peso dramático do filme assenta inteiramente no elenco liderado por Jaime Lorente, mas onde também pontificam Cristina Ochoa ou Eva Rufo.
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1: Não é novidade para ninguém que vender e divulgar são verbos que caminham lado a lado com uma proximidade à extrema. Por isso, um bom planeamento de marketing pode aumentar a faturação de qualquer negócio em qualquer ramo e, como o mundo digital, é totalmente possível fazer isso com pouca verba, desde que sejamos criativos e inovadores. Quando o produto é um imóvel, existem alguns fatores que podem ser priorizados. Na internet, a imagem é muito importante e pode caprichar nas fotos, vídeos e até na realidade virtual. Os telemóveis mais modernos têm ótimas definições e as pessoas querem conhecer a fundo o local em que podem morar.
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6: Bom dia. O relógio marca agora 8:23.

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3: Hoje trago-lhe o número 94 dos 100 mais vendidos da década de 70. Foi lançado em janeiro de 1976 e vendeu nesses 10 anos 2 milhões de cópias. É o álbum Desire de Bob Dylan.

sentido de justiça que entusiasmara o jovem Bob Dylan nos anos 60, renasceu subitamente no álbum Desire de 1976, onde ele redescobre a sua fome de defender os oprimidos.

lançado no final de um período propício para o artista que produzira Planet Waves e o seu álbum de divórcio Blood on the Tracks, Desire, encontra Dylan na posição de perspicaz observador da vida, ainda que de uma forma musicalmente acidentada.

18 minutos e meio da faixa de abertura, Hurricane, demonstram que a sua consciência política permanecia ainda absolutamente intacta, recompondo-se contra o que ele via como uma sentença de prisão perpétua injusta aplicada ao antigo pugilista peso médio Robin Hurricane Carter por triplo homicídio.

Era uma das 7 faixas do álbum, com letras escritas em parceria com o dramaturgo Jacques Levy, que Dylan conhecera 7 anos antes, através de Roger McQueen, e cuja presença aqui confere às canções uma tonalidade narrativa.

contando com a participação de Eric Clapton na guitarra e de Emmylou Harris nos coros, o álbum tornou-se apenas no segundo de Dylan a atingir o topo das tabelas de ambos os lados do Atlântico, ocupando durante 5 semanas a primeira posição nos Estados Unidos desde fevereiro de 76.

0: Este álbum foi gravado em Nova York, nos Estados Unidos da América, e produzido por Don DeVito. Tem 56 minutos e 9 faixas. Hurricane, Isis, Mozambique, One More Cup of Coffee, Oh Sister, Joey, Romance in Durango, Black Diamond Bay e Sarah. Foi lançado em janeiro de 76, vendeu na década 2 milhões de cópias e ocupa o lugar número 94 nos 100 mais vendidos da década de 70.
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1: O Lago Balaton é o maior lago da Europa Central e uma das principais zonas de lazer da Hungria. Devido à sua dimensão e à forma como domina a paisagem, é frequentemente chamado de Mar da Hungria, apesar de ser um lago de água doce. Ao longo das suas margens, encontram-se várias cidades e estâncias turísticas, com praias, marinas e áreas de banho muito procuradas durante o verão. A água é relativamente rasa em muitas zonas, o que torna o local adequado para famílias e para atividades recreativas. O Balaton também é conhecido pelas suas paisagens variáveis, que vão desde zonas mais urbanizadas a áreas naturais mais preservadas. É um destino muito popular entre húngaros e visitantes de países vizinhos, especialmente nos meses mais quentes, quando a região ganha uma forte vida turística.
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2: E o relógio marca agora
3: 8:48.

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1: Num estudo polaco publicado na revista Personality and Individual Differences, foram questionadas 2.500 pessoas, homens e mulheres heterossexuais, sobre o que achavam de várias imagens de homens em tronco nu. Os homens consideraram os homens com tatuagens mais atraentes do que os que não estavam tatuados, mas esses mesmos homens tatuados eram considerados menos atraentes por algumas mulheres. Mas porquê? Porque, de acordo com vários estudos já realizados, os homens tatuados são considerados mais masculinos, dominadores e agressivos. O Daily Mail escreve que a masculinidade está ligada ao terem-se níveis altos de testosterona, a hormona responsável pela libido e pelo crescimento muscular. O aumento dessa hormona encoraja os homens a procurar ter um caso, o que, segundo os investigadores polacos, pode explicar porque é que algumas mulheres consideraram os homens tatuados como piores potenciais parceiros e pais. Um estudo realizado pela Universidade do Novo México aponta ainda que ter níveis altos de testosterona pode indicar que o homem é infiel, pois, ao contrário dos homens infiéis, os homens fiéis a uma relação de longo prazo têm níveis de testosterona mais baixos.
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2: Quanto à temperatura, Pombal registra agora
3: 20 graus.

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1: Olá, o meu nome é Lina Oliveira, sou professora de português e vou falar um bocadinho sobre a música que escolhi. Eu sei que esta rubrica se chama A Música da Minha Vida e com certeza que aconteceu o mesmo a outras pessoas. Tive uma extrema dificuldade em decidir-me por uma. Senti até que era uma grande traição que fazia a músicas com as quais tenho uma relação afetiva muito forte. A minha escolha recaiu sobre um tema muito antigo em inglês, escrito nos anos 30 para um musical da Broadway, para a típica orquestra indistinta e com uma voz demasiado melodiosa para levar a sério. Mais tarde, em 1958, Nina Simone estrear-se-ia com um álbum com o mesmo nome e nele despiu a música de todos os artifícios anteriores e fez dele um diálogo consigo mesma, evocando de forma brilhante ao piano e com aquela sua voz única a infância e a inocência. Mas a versão que eu escolhi é outra, é de 1969 e nela uma guitarra delicadíssima e uma voz ao mesmo tempo doce, agreste e desesperada, recriaram este tema. Não só a música, mas também a letra, transformaram-na num cântico a uma espécie de solidão que a todas e a todos nós acaba, em algum momento das nossas vidas, por confrontar. A música da minha vida é Little Girl Blue, de Janis Joplin.

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0: Agora nem é tarde nem é cedo, são
6: 9:22.

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1: Município de Pombal alargou prazo de candidaturas à linha Pombal Apoia 2.0. Saiba a que é que se refere no noticiário, que agora começa.
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1: O município de Pombal criou uma linha de apoio à microeconomia local, chamada de Pombal Apoia 2.0, na sequência dos impactos causados pela tempestade Christine em janeiro deste ano. Atendendo à estrutura do tecido económico local e considerando que há entidades e trabalhadores independentes que não são abrangidos pelos mecanismos de apoio existentes, o município criou um instrumento de resposta célere que permite mitigar os efeitos do evento e apoiar a reposição das condições mínimas de funcionamento das atividades da microeconomia do concelho. O prazo para candidaturas em regime contínuo decorreu até 30 de junho e foi agora alargado até 30 de julho. A candidatura é submetida no balcão digital do município mediante preenchimento de um formulário próprio. Podem candidatar-se microempresas, entidades com menos de 10 trabalhadores e volume de negócios anual ou balanço total anual não superior a 2 milhões de euros e trabalhadores independentes com atividade aberta junto à autoridade tributária e aduaneira. Para serem elegíveis à linha de apoio, as entidades ou os trabalhadores independentes deverão ter sede, domicílio fiscal ou estabelecimento no concelho de Pombal e ter atividade em funcionamento à data da ocorrência da tempestade. Além disso, deverão ainda demonstrar impactos diretos decorrentes da tempestade Christine e evidenciar as respectivas despesas comprovadas por documentação fiscal idónea. A Câmara Municipal de Figueiró dos Vinhos deu parecer desfavorável à proposta do Programa Setorial das Zonas de Aceleração de Energias Renováveis, sustentando que pode colocar em risco o desenvolvimento sustentável da região. A autarquia considera que a delimitação das áreas propostas para o concelho não tem em conta a realidade ambiental, florestal e socioeconómica local, o que poderá colocar em risco o desenvolvimento sustentável da região, refere uma nota de imprensa enviada à Lusa. A proposta de Programa Setorial das Zonas de Aceleração de Energias Renováveis esteve em consulta pública até à passada quarta-feira, tendo registado 8.053 participações. A entidade promotora é a Estrutura de Missão para o Licenciamento de Projetos de Energias Renováveis 2030, que tem como objetivo acelerar a transição energética e climática em Portugal, promovendo a incorporação de energias renováveis no sistema elétrico nacional. O município de Figueiró dos Vinhos adianta que apoia a transição energética, a descarbonização da economia e o reforço da produção de energia a partir de fontes limpas, mas nota que a concretização das metas ambientais nacionais e europeias deve ser obrigatoriamente compatibilizada com a preservação dos recursos naturais, respeitando simultaneamente a autonomia do poder local e as regras de planeamento em vigor. Este progresso não poderá ser realizado sem salvaguardar a biodiversidade, a floresta, as linhas de água, as galerias ripícolas e os espaços naturais classificados do concelho, bem como a atividade agrícola, o património cultural e a qualidade de vida da população, defende. A autarquia, presidida pelo independente Carlos Lopes, explica que o concelho tem vindo a consolidar uma estratégia de desenvolvimento focada no turismo de natureza, na valorização da paisagem e na dinamização de atividades económicas sustentáveis, alertando que a instalação de projetos de energia renovável de grande escala, sem que se estude previamente a capacidade de carga do território e os respectivos impactos acumulados, poderá comprometer seriamente esta estratégia. A Assembleia Municipal de Alvaiázere aprovou por unanimidade uma moção apresentada pelo PSD que exige uma resposta mais rápida das entidades competentes para resolver as falhas nas telecomunicações que persistem no concelho desde a passagem da Depressão Christine. No documento, os sociais-democratas consideram inaceitável que mais de 5 meses após o temporal continuem a existir particulares e empresas sem acesso regular a serviços de internet, televisão e comunicações eletrónicas, bem como infraestruturas danificadas por reparar. Segundo o PSD, a informação a que tiveram acesso indica que nas últimas 2 semanas tem sido resolvido, em média, apenas um cliente por dia. A moção reconhece o trabalho desenvolvido pelo Executivo Municipal, junto da ANACOM, do Governo e das operadoras. Na sua intervenção, o representante da bancada municipal, Ricardo Joaquim, sublinhou que se fala frequentemente da necessidade de combater a desertificação do interior, de promover a coesão territorial e de garantir igualdade de oportunidades entre todos os portugueses, mas sublinhou, não pode haver coesão territorial quando serviços básicos continuam disponíveis durante meses. Não pode haver igualdade quando quem vive ou escolhe ser empresário num território de baixa densidade é obrigado a esperar muito mais tempo por respostas que noutras partes do país seriam consideradas inaceitáveis, acrescentou. Com a aprovação do documento, a Assembleia Municipal solicita à ANACOM um acompanhamento específico da situação no concelho, a apresentação por parte das operadoras de um calendário com as intervenções previstas e respectivos prazos e a comunicação desta posição ao Governo e à estrutura de missão para a recuperação da região centro, apelando a uma intervenção mais efetiva junto das operadoras. E coloca-se um ponto final neste bloco informativo. Fique bem. Continuo na nossa companhia.
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3: Olá, eu sou a Francisca. Vivo em Condeixa e gostava de ouvir a Carolina Deslandes. Adeus e obrigada.

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0: sentido das palavras, um olhar mais positivo sobre a vida. Não deixe que a vida passe em branco e que pequenas adversidades sejam a causa de grandes tempestades. Lute pelos seus ideais sem perder a força de vontade e o brilho nos seus olhos. Leve uma vida leve, não guarde rancor, não reclame, não dificulte as coisas, não faça drama, não sinta pena de si mesmo. Nunca desperdice as oportunidades que a vida lhe oferece, jamais se arrependa de algo que não pôde fazer. Algumas vezes, precisamos de uma dose de loucura para ter a coragem de dizer o que sentimos, sem esperarmos sermos correspondidos da mesma maneira. O segredo é fazer tudo de boa vontade, sem esperar algo em troca. Uma mente neutra a novas opiniões é mais segura contra pensamentos negativos. A vida é como uma balança, tem que ser equilibrada entre altos e baixos. A dor obriga-nos a ser fortes e a desconfiar das palavras julgadas ao vento. Mas a mesma dor é necessária, pois assim sabemos que mesmo diante de tantos problemas, ainda somos capazes de seguir em frente. Pense nisto e seja feliz.
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0: 10 e 2. 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
2: Este é o 2 Minutos para os Direitos Humanos, uma rúbrica da Amnistia Internacional. A Amnistia Internacional entende que o projeto de lei do Chega, que proíbe a ocultação do rosto em espaços públicos, é discriminatório e viola os direitos humanos das mulheres. O projeto de lei tem implicações na liberdade de religião, no direito à privacidade, no direito à liberdade de expressão e no direito à liberdade de reunião e manifestação pacíficas. As autoridades israelitas devem libertar imediatamente o pediatra palestiniano Dr. Osama Abu Safia. O apelo surge na sequência de relatos de um advogado, segundo os quais existe uma ameaça iminente à sua vida como consequência da tortura e de outros maus-tratos que tem vindo a sofrer sob custódia israelita. O acordo entre Israel e o Líbano, assinado em Washington a 26 de junho, ameaça atrair as vítimas de crimes de guerra no Líbano, defendem a Amnistia Internacional e 5 organizações de direitos humanos e de liberdade de imprensa. Algumas partes do texto parecem ter como objetivo impedir que as vítimas de crimes graves procurem justiça perante instâncias internacionais. As forças de apoio rápido cometeram crimes contra a humanidade e limpeza étnica durante a sua campanha para tomar El-Fasher, no estado do Darfur do Norte, no Sudão. A Amnistia Internacional apela a um cessar-fogo imediato no Sudão e à mobilização urgente de uma força internacional para proteger os civis. A Geórgia está a passar por uma das mais graves erosões dos direitos humanos desde a independência. O partido no poder recorre cada vez mais a práticas autoritárias para manter o seu domínio. Um novo relatório documenta como o governo liderado pelo partido Sonho Georgiano utilizou a desinformação como arma para justificar medidas repressivas e difamar os críticos.
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0: Cientistas do Instituto SETI, na Califórnia, concluíram que o meteorito Hillsborough, batizado com o nome da cidade no estado da Nova Jersey, onde caiu a 16 de julho de 2024, contém uma diversidade de compostos considerados blocos fundamentais da vida, incluindo carbono, aminoácidos e outras moléculas prebióticas. Uma análise revelou que o meteorito continha vestígios preservados da zona próxima da superfície de um pequeno asteroide primitivo, onde esteve exposto a fluidos salinos concentrados, um processo até agora desconhecido neste tipo de mundo protoplanetário, afirmou Peter Jenniskens, do Instituto SETI e do Centro de Investigação AMES da NASA. O estudo, publicado na revista Science Advances, determinou que o meteorito é composto por um material raro e primitivo chamado condrito carbonáceo, do tipo CM12. A composição de Hillsborough confirma também que sofreu uma maior alteração pela água do que a maioria dos meteoritos que caíram na Terra. É apenas a segunda vez que se observa a queda de um meteorito deste tipo, o que o torna um dos de maior valor científico jamais recuperados, segundo o Instituto SETI, organização de investigação sediada na Califórnia. Os investigadores destacaram que Hillsborough forneceu informação crucial graças aos proprietários da casa onde caiu, que preservou e documentou tudo, utilizando luvas descartáveis e papel de alumínio para guardar os fragmentos em frascos de vidro. O meteorito provém de uma rocha do tamanho de uma mala pesada de avião e que entrou na atmosfera terrestre a 14,4 km por segundo. O proprietário da casa disse ter ouvido um estrondo e encontrado um buraco no teto do quarto principal. Ao recolher os fragmentos negros, percebeu um forte cheiro a enxofre, além de escombros e pó negro que cobriam a cama, o tapete e áreas circundantes. Alguns fragmentos do meteorito estão agora guardados no Museu Americano de História Natural, em Nova York.
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1: O magnésio é um mineral essencial para várias funções do organismo, embora muitas vezes acabe por passar despercebido. Está envolvido na produção de energia, na função muscular e nervosa e também na regulação do stress. Uma ingestão insuficiente pode estar associada a cansaço, irritabilidade ou queimbras musculares, embora estes sinais não sejam exclusivos de déficit de magnésio. As principais fontes alimentares incluem frutos secos como amêndoas e cajus, sementes, leguminosas, cereais integrais e também vegetais de folha verde. Em dietas mais restritivas ou pouco variadas, a ingestão pode ser mais baixa. Em geral, uma alimentação diversificada e pouco processada tende a garantir quantidades adequadas deste mineral sem necessidade de suplementação, exceto em situações muito específicas.
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5: E o relógio marca agora.
4: 10:24.

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2: Em 1899, nasce o escritor Ernest Hemingway, no estado de Illinois, nos Estados Unidos da América. Autor de Adeus às Armas e Prémio Nobel da Literatura em 1954. Em 1970, dão início as negociações para a adesão do Reino Unido à CEE. Em 1974, a Turquia e a Grécia acordam o cessar-fogo para Chipre. Em 2002, Michael Schumacher conquista o 5º título no Campeonato Mundial de Condutores de Fórmula 1 no Grande Prémio de França, igualando o recorde de Juan Manuel Fangio. Em 2008, as portuguesas Michelle Larcher de Brito e Neuza Silva sobem ao top 200 do ranking do circuito WTA, sendo que, pela primeira vez, Portugal tem duas tenistas entre as 200 melhores do mundo.
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7: A temperatura atual em Pombal é de
8: 24 graus.

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1: O Google Maps tramou um dos mafiosos mais procurados pela polícia italiana. Gioiachi Nogamino foi encontrado graças a uma foto do Google Maps onde aparece a conversar com outro homem à entrada de uma loja de frutas e vegetais chamada El Huerto de Manu, localizada na Avenida de los Voluntarios, em Galapagar, na Comunidade Autónoma de Madrid. A investigação, que inicialmente se concentrou num espaço, entretanto encerrado, continuou depois num restaurante próximo chamada La Cocina de Manu, também fechado em 2014. Foi a partir da página de Facebook deste último espaço que as autoridades italianas chegaram ao comerciante e chefe da cozinha Manuel, que seria, na verdade, Gioiachi Nogamino. Agora com o rosto mais envelhecido, resultante dos seus 61 anos, mas ainda com a cicatriz no lado esquerdo do queixo. Quando foi encontrado pela polícia, o líder da máfia Stida, em Agrigento, ficou surpreendido. Como é que me encontraram? Há 10 anos que não ligam para a minha família, terá dito, segundo o jornal La República. Depois de ter sido detido pela Brigada Central de Estupefacientes Espanhola, Gioiachi Nogamino aguarda uma nova extradição para a Itália. A investigação que juntou as autoridades dos dois países durou cerca de 2 anos. Gioiachi foi condenado à prisão perpétua depois de, em Campobello di Lacata, ter matado um grupo e, por engano, um transeunte, confundindo-o com um elemento da máfia rival, a Cosa Nostra. Depois do crime, Gamino ainda chegou a fugir para a Espanha. Acabaria detido em Barcelona e extraditado para a Itália, onde acabou preso na prisão de Rebibi. Pouco mais de 3 anos depois, porém, conseguiu fugir. A evasão que aconteceu durante a gravação de um filme que estava a ser realizado naquele estabelecimento prisional manteve-se até agora, 20 anos depois, permanecendo ainda a dúvida se conseguiu evadir-se com a ajuda de alguém. Mesmo com a detenção, as investigações vão continuar, uma vez que há suspeitas de que os negócios de Gamino eram apenas um disfarce para outras atividades ilícitas, sobretudo relacionado com drogas.
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0: 11 e 1. 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E agora, tempo para notícias da União Europeia.
1: Destaques do dia. Esta semana, deputados da Comissão Especial

0: Especial do Parlamento sobre a crise de habitação na União Europeia visitam a Letónia e a Finlândia para analisar os desafios da habitação na Europa e as possíveis soluções. Em Riga e Helsínquia, a delegação vai reunir-se com funcionários governamentais, autoridades locais, organizações de habitação e peritos do setor. Vão debater a habitação social, a construção sustentável e a preços acessíveis, os direitos dos inquilinos e dos proprietários de imóveis, bem como abordagens inovadoras para fazer face à crise de habitação. Esta semana, uma delegação da Comissão dos Assuntos Externos do Parlamento desloca-se à China para conversações de alto nível com altos funcionários chineses. Entre hoje e quinta-feira, os 8 deputados vão estar em Pequim e Xangai. A agenda inclui as relações entre a União Europeia e a China, as crescentes tensões económicas e comerciais, a guerra da Rússia contra a Ucrânia, os direitos humanos e a segurança no Indo-Pacífico. Em Xangai, a delegação vai ainda debater a tecnologia, a concorrência e a governação mundial da inteligência artificial. Esta semana, duas delegações do Parlamento estão nos Estados Unidos para discutir questões económicas, financeiras e constitucionais. Em Washington, deputados da Comissão dos Assuntos Económicos e Monetários do Parlamento vão reunir-se com funcionários e reguladores financeiros dos Estados Unidos para debater a economia mundial, a banca, as finanças e os ativos digitais. Uma outra delegação, da Comissão dos Assuntos Constitucionais, vai estar em Washington e Nova York para analisar o equilíbrio de poderes nos Estados Unidos e os esforços mundiais para regular a inteligência artificial, bem como as possíveis implicações para a União Europeia.
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3: Olá, cá estou eu de volta para mais um Cinema 7, onde lhe vou falar de mais dois filmes que têm estreia marcada para esta quinta-feira nos cinemas de Portugal. Para hoje trago-lhe um filme de ação e também um thriller de terror psicológico. Vamos começar então com um filme catástrofe intitulado Águas Profundas. O filme acompanha um voo internacional que partia de Los Angeles com destino a Xangai. Durante a viagem sobre o Oceano Pacífico, o avião sofre uma falha catastrófica e é forçado a fazer uma amarragem de emergência. Um grupo de passageiros consegue sobreviver ao impacto inicial, mas a aeronave começa a afundar-se rapidamente. Presos numa bolsa de ar no interior do avião submerso, os sobreviventes enfrentam o terror de ver o oxigênio a acabar. A situação torna-se ainda mais desesperante quando grandes tubarões brancos, atraídos pelo caos, começam a cercar e a atacar os destroços. Águas Profundas é realizado pelo veterano Rennie Harlin, conhecido pelo seu trabalho em grandes filmes de ação de Hollywood, como O Assalto ao Aeroporto e Risco Máximo. O elenco principal é encabeçado por duas caras muito conhecidas do público, Aaron Eckhart e Ben Kingsley. A eles juntam-se também Lucy Barrett e Angus Sampson.
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3: E passo agora à segunda estreia que tenho para destacar neste Cinema 7, desta vez o thriller de terror psicológico espanhol, intitulado De Mãos Atadas.
5: Como vai esta novela? Está todo o mundo deseando lerla.
6: Tu te acuerdas de lo que te pedi outro dia?
4: El quê?
6: Me atas.
3: Daniel Lonces é um autor de terror de grande sucesso que procura a inspiração máxima para o seu próximo livro. Decidido a compreender o verdadeiro significado do medo absoluto, resolve trancar-se, amarrar-se e amordaçar-se sozinho numa cadeira, isolado na sua própria casa. Contudo, o cenário controlado transforma-se num pesadelo real quando um trágico acidente doméstico mata a sua esposa, deixando o seu filho de apenas 11 meses completamente desamparado e à mercê do perigo. Totalmente imobilizado e incapaz de se libertar, Daniel transforma-se no protagonista da sua própria história de terror.
7: Aqui abaixo, tu também flutarás.
8: Chama a Miriam!
6: Não te inquietes se esta noite.
3: De Mãos Atadas é a quinta produção do prestigiado cineasta galego Ángel de la Cruz, que já acumula 4 prémios Goya ao longo da sua carreira. O peso dramático do filme assenta inteiramente no elenco liderado por Jaime Lorente, mas onde também pontificam Cristina Ochoa ou Eva Rufo.
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1: Não é novidade para ninguém que vender e divulgar são verbos que caminham lado a lado com uma proximidade à extrema. Por isso, um bom planeamento de marketing pode aumentar a faturação de qualquer negócio em qualquer ramo e, como o mundo digital, é totalmente possível fazer isso com pouca verba, desde que sejamos criativos e inovadores. Quando o produto é um imóvel, existem alguns fatores que podem ser priorizados. Na internet, a imagem é muito importante e pode caprichar nas fotos, vídeos e até na realidade virtual. Os telemóveis mais modernos têm ótimas definições e as pessoas querem conhecer a fundo o local em que podem morar.
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2: Sunday, Bloody Sunday, é uma canção.

gravada pela banda irlandesa U2 e incluída no álbum War de 1982. Foi composta em memória de um confronto de manifestantes católicos e protestantes com o exército inglês ocorrido em Derry, na Irlanda do Norte, no dia 30 de janeiro de 1972. O acontecimento ficou conhecido como Domingo Sangrento. O movimento teve início numa passeata com 10 mil manifestantes que, saindo do bairro de Cregan, em marcha pelas ruas católicas da cidade, pretendiam chegar até à Câmara Municipal. Porém, antes disso acontecer, soldados ingleses partiram para a ofensiva e dispararam contra os manifestantes, estes todos desarmados, matando 14 ativistas católicos e deixando feridos outros 26. Das 14 vítimas mortais, 6 eram menores. Os manifestantes protestavam contra a política do governo britânico de prender pessoas suspeitas de terrorismo sem um julgamento prévio e contra as desigualdades religiosas que se verificavam na Irlanda do Norte. A canção foi lançada em 21 de março de 1983, na Alemanha e na Holanda, e é uma das músicas mais explicitamente políticas da banda. A par de New Year's Day, Sunday Bloody Sunday ajudou os U2 a atingir um público mais vasto e variado. A canção ficou na posição número 268 na lista das 500 melhores canções de todos os tempos da revista Rolling Stone. A revista britânica New Statesman classificou-a no top 20 das canções de cariz.

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3: Hoje trago-lhe o número 94 dos 100 mais vendidos da década de 70. Foi lançado em janeiro de 1976 e vendeu nesses 10 anos 2 milhões de cópias. É o álbum Desire de Bob.

da justiça que entusiasmara o jovem Bob Dylan nos anos 60, renasceu subitamente no álbum Desire de 1976, onde ele redescobre a sua fome de defender os oprimidos.

lançado no final de um período propício para o artista que produzira Planet Waves e o seu álbum de divórcio Blood on the Tracks, Desire, encontra Dylan na posição de perspicaz observador da vida, ainda que de uma forma musicalmente acidentada.

os 8 minutos e meio da faixa de abertura, Hurricane, demonstram que a sua consciência política permanecia ainda absolutamente intacta, recompondo-se contra o que ele via como uma sentença de prisão perpétua injusta aplicada ao antigo pugilista peso médio Robin Hurricane Carter por triplo homicídio.

Era uma das 7 faixas do álbum, com letras escritas em parceria com o dramaturgo Jacques Levy, que Dylan conhecera 7 anos antes, através de Roger McQueen, e cuja presença aqui confere às canções uma tonalidade narrativa.

contando com a participação de Eric Clapton na guitarra e de Emmylou Harris nos coros, o álbum tornou-se apenas no segundo de Dylan a atingir o topo das tabelas de ambos os lados do Atlântico, ocupando durante 5 semanas a primeira posição nos Estados Unidos desde fevereiro de 76.

0: Este álbum foi gravado em Nova York, nos Estados Unidos da América, e produzido por Don DeVito. Tem 56 minutos e 9 faixas. Hurricane, Isis, Mozambique, One More Cup of Coffee, Oh Sister, Joey, Romance in Durango, Black Diamond Bay e Sarah. Foi lançado em janeiro de 76, vendeu na década 2 milhões de cópias e ocupa o lugar número 94 nos 100 mais vendidos da década de 70.
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2: Quer saber quantos graus estão agora em Pombal?
3: 26 graus.

0: meio-dia e um. 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
1: Num estudo polaco publicado na revista Personality and Individual Differences, foram questionadas 2.500 pessoas, homens e mulheres heterossexuais, sobre o que achavam de várias imagens de homens em tronco nu. Os homens consideraram os homens com tatuagens mais atraentes do que os que não estavam tatuados, mas esses mesmos homens tatuados eram considerados menos atraentes por algumas mulheres. Mas porquê? Porque, de acordo com vários estudos já realizados, os homens tatuados são considerados mais masculinos, dominadores e agressivos. O Daily Mail escreve que a masculinidade está ligada ao terem-se níveis altos de testosterona, a hormona responsável pela libido e pelo crescimento muscular. Um aumento dessa hormona encoraja os homens a procurar ter um caso, o que, segundo os investigadores polacos, pode explicar porque é que algumas mulheres consideraram os homens tatuados como piores potenciais parceiros e pais. Um estudo realizado pela Universidade do Novo México aponta ainda que ter níveis altos de testosterona pode indicar que o homem é infiel, pois, ao contrário dos homens infiéis, os homens fiéis a uma relação de longo prazo têm níveis de testosterona mais baixos.
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1: Município de Pombal alargou o prazo de candidaturas à linha Pombal Apoia 2.0. Saiba a que é que se refere no noticiário, que agora começa.
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1: O município de Pombal criou uma linha de apoio à microeconomia local, chamada de Pombal Apoia 2.0, na sequência dos impactos causados pela tempestade Cristi em janeiro deste ano. Atendendo à estrutura do tecido económico local e considerando que há entidades e trabalhadores independentes que não são abrangidos pelos mecanismos de apoio existentes, o município criou um instrumento de resposta célere que permite mitigar os efeitos do evento e apoiar a reposição das condições mínimas de funcionamento das atividades da microeconomia do concelho. O prazo para candidaturas em regime contínuo decorreu até 30 de junho e foi agora alargado até 30 de julho. A candidatura é submetida no balcão digital do município mediante preenchimento de um formulário próprio. Podem candidatar-se microempresas, entidades com menos de 10 trabalhadores e volume de negócios anual ou balanço total anual não superior a 2 milhões de euros e trabalhadores independentes com atividade aberta junto à autoridade tributária e aduaneira. Para serem elegíveis à linha de apoio, as entidades ou os trabalhadores independentes deverão ter sede, domicílio fiscal ou estabelecimento no concelho de Pombal e ter atividade em funcionamento à data da ocorrência da tempestade. Além disso, deverão ainda demonstrar impactos diretos decorrentes da tempestade Cristin e evidenciar as respectivas despesas comprovadas por documentação fiscal idónea. A Câmara Municipal de Figueiró dos Vinhos deu parecer desfavorável à proposta do Programa Setorial das Zonas de Aceleração de Energias Renováveis, sustentando que pode colocar em risco o desenvolvimento sustentável da região. A autarquia considera que a delimitação das áreas propostas para o concelho não tem em conta a realidade ambiental, florestal e socioeconómica local, o que poderá colocar em risco o desenvolvimento sustentável da região, refere uma nota de imprensa enviada à Lusa. A proposta de Programa Setorial das Zonas de Aceleração de Energias Renováveis esteve em consulta pública até à passada quarta-feira, tendo registado 8.053 participações. A entidade promotora é a Estrutura de Missão para o Licenciamento de Projetos de Energias Renováveis 2030, que tem como objetivo acelerar a transição energética e climática em Portugal, promovendo a incorporação de energias renováveis no sistema elétrico nacional. O município de Figueiró dos Vinhos adianta que apoia a transição energética, a descarbonização da economia e o reforço da produção de energia a partir de fontes limpas, mas nota que a concretização das metas ambientais nacionais e europeias deve ser obrigatoriamente compatibilizada com a preservação dos recursos naturais, respeitando simultaneamente a autonomia do poder local e as regras de planeamento em vigor. Este progresso não poderá ser realizado sem salvaguardar a biodiversidade, a floresta, as linhas de água, as galerias ripícolas e os espaços naturais classificados do concelho, bem como a atividade agrícola, o património cultural e a qualidade de vida da população, defende. A autarquia, presidida pelo independente Carlos Lopes, explica que o concelho tem vindo a consolidar uma estratégia de desenvolvimento focada no turismo de natureza, na valorização da paisagem e na dinamização de atividades económicas sustentáveis, alertando que a instalação de projetos de energia renovável de grande escala, sem que se estude previamente a capacidade de carga do território e os respectivos impactos acumulados, poderá comprometer seriamente esta estratégia. A Assembleia Municipal de Alvaiázar aprovou por unanimidade uma moção apresentada pelo PSD que exige uma resposta mais rápida das entidades competentes para resolver as falhas nas telecomunicações que persistem no concelho desde a passagem da Depressão Cristin. No documento, os sociais-democratas consideram inaceitável que mais de 5 meses após o temporal continuem a existir particulares e empresas sem acesso regular a serviços de internet, televisão e comunicações eletrónicas, bem como infraestruturas danificadas por reparar. Segundo o PSD, a informação a que tiveram acesso indica que nas últimas duas semanas tem sido resolvido, em média, apenas um cliente por dia. A moção reconhece o trabalho desenvolvido pelo Executivo Municipal, junto da ANACOM, do Governo e das operadoras. Na sua intervenção, o representante da bancada municipal, Ricardo Joaquim, sublinhou que se fala frequentemente da necessidade de combater a desertificação do interior, de promover a coesão territorial e de garantir igualdade de oportunidades entre todos os portugueses, mas sublinhou, não pode haver coesão territorial quando serviços básicos continuam disponíveis durante meses. Não pode haver igualdade quando quem vive ou escolhe ser empresário num território de baixa densidade é obrigado a esperar muito mais tempo por respostas que noutras partes do país seriam consideradas inaceitáveis, acrescentou. Com a aprovação do documento, a Assembleia Municipal solicita à ANACOM um acompanhamento específico da situação no concelho, a apresentação por parte das operadoras de um calendário com as intervenções previstas e respectivos prazos e a comunicação desta posição ao Governo e à estrutura de missão para a recuperação da região centro, apelando a uma intervenção mais efetiva junto das operadoras. E coloca assim um ponto final neste bloco informativo. Fique bem, continue na nossa companhia.
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1: O Lago Balaton é o maior lago da Europa Central e uma das principais zonas de lazer da Hungria. Devido à sua dimensão e à forma como domina a paisagem, é frequentemente chamado de Mar da Hungria, apesar de ser um lago de água doce. Ao longo das suas margens, encontram-se várias cidades e estâncias turísticas, com praias, marinas e áreas de banho muito procuradas durante o verão. A água é relativamente rasa em muitas zonas, o que torna o local adequado para famílias e para atividades recreativas. O Balaton também é conhecido pelas suas paisagens variáveis, que vão desde zonas mais urbanizadas a áreas naturais mais preservadas. É um destino muito popular entre húngaros e visitantes de países vizinhos, especialmente nos meses mais quentes, quando a região ganha uma forte vida turística.
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2: Saiba agora a temperatura que está em Pombal.
3: 27 graus.

Olá, o meu nome é Lina Oliveira, sou professora de português e vou falar um bocadinho sobre a música que escolhi. Eu sei que esta rubrica se chama A Música da Minha Vida e com certeza que aconteceu o mesmo a outras pessoas. Tive uma extrema dificuldade em decidir-me por uma. Senti até que era uma grande traição que fazia a músicas com as quais tenho uma relação afetiva muito forte. A minha escolha recaiu sobre um tema muito antigo em inglês, escrito nos anos 30 para um musical da Broadway, para a típica orquestra indistinta e com uma voz demasiado melodiosa para levar a sério. Mais tarde, em 1958, Nina Simone estrear-se-ia com um álbum com o mesmo nome e nele despiu a música de todos os artifícios anteriores e fez dele um diálogo consigo mesma, evocando de forma brilhante ao piano e com aquela sua voz única a infância e a inocência. Mas a versão que eu escolhi é outra, é de 1969 e nela uma guitarra delicadíssima e uma voz ao mesmo tempo doce, agreste e desesperada recriaram este tema, não só a música mas também a letra, transformaram-na num cântico a uma espécie de solidão que a todas e a todos nós acaba em algum momento das nossas vidas por confrontar. A música da minha vida é Little Girl Blue, de Janis Joplin.

0: 13 e 1. 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
2: Este é o 2 Minutos para os Direitos Humanos, uma rúbrica da Amnistia Internacional. A Amnistia Internacional entende que o projeto de lei do Chega, que proíbe a ocultação do rosto em espaços públicos, é discriminatório e viola os direitos humanos das mulheres. O projeto de lei tem implicações na liberdade de religião, no direito à privacidade, no direito à liberdade de expressão e no direito à liberdade de reunião e manifestação pacíficas. As autoridades israelitas devem libertar imediatamente o pediatra palestiniano Dr. Osama Abu Safia. O apelo surge na sequência de relatos de um advogado, segundo os quais existe uma ameaça iminente à sua vida como consequência da tortura e de outros maus-tratos que tem vindo a sofrer sob custódia israelita. O acordo entre Israel e o Líbano, assinado em Washington a 26 de junho, ameaça atrair as vítimas de crimes de guerra no Líbano, defendem a Amnistia Internacional e 5 organizações de direitos humanos e de liberdade de imprensa. Algumas partes do texto parecem ter como objetivo impedir que as vítimas de crimes graves procurem justiça perante instâncias internacionais. As forças de apoio rápido cometeram crimes contra a humanidade e limpeza étnica durante a sua campanha para tomar El Fasher, no estado do Darfur do Norte, no Sudão. A Amnistia Internacional apela a um cessar-fogo imediato no Sudão e à mobilização urgente de uma força internacional para proteger os civis. A Geórgia está a passar por uma das mais graves erosões dos direitos humanos desde a independência. O partido no poder recorre cada vez mais a práticas autoritárias para manter o seu domínio. Um novo relatório documenta como o governo liderado pelo partido Sonho Georgiano utilizou a desinformação como arma para justificar medidas repressivas e difamar os críticos.
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2: Eu sou a Joana e gostaria de ouvir uma música do Robbie Williams.

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1: Cientistas do Instituto SETI, na Califórnia, concluíram que o meteorito Hillsborough, batizado com o nome da cidade no estado da Nova Jersey, onde caiu a 16 de julho de 2024, contém uma diversidade de compostos considerados blocos fundamentais da vida, incluindo carbono, aminoácidos e outras moléculas prebióticas. Uma análise revelou que o meteorito continha vestígios preservados da zona próxima da superfície de um pequeno asteroide primitivo, onde esteve exposto a fluidos salinos concentrados, um processo até agora desconhecido neste tipo de mundo protoplanetário, afirmou Peter Jenniskens, do Instituto SETI e do Centro de Investigação AMES da NASA. O estudo, publicado na revista Science Advances, determinou que o meteorito é composto por um material raro e primitivo chamado condrito carbonáceo, do tipo CM12. A composição de Hillsborough confirma também que sofreu uma maior alteração pela água do que a maioria dos meteoritos que caíram na Terra. É apenas a segunda vez que se observa a queda de um meteorito deste tipo, o que o torna um dos de maior valor científico jamais recuperados, segundo o Instituto SETI, organização de investigação sediada na Califórnia. Os investigadores destacaram que Hillsborough forneceu informação crucial graças aos proprietários da casa onde caiu, que preservou e documentou tudo, utilizando luvas descartáveis e papel de alumínio para guardar os fragmentos em frascos de vidro. O meteorito provém de uma rocha do tamanho de uma mala pesada de avião e que entrou na atmosfera terrestre a 14,4 km por segundo. O proprietário da casa disse ter ouvido um estrondo e encontrado um buraco no teto do quarto principal. Ao recolher os fragmentos negros, percebeu um forte cheiro a enxofre, além de escombros e pó negro que cobriam a cama, o tapete e áreas circundantes. Alguns fragmentos do meteorito estão agora guardados no Museu Americano de História Natural, em Nova York.
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2: E agora, informação horária.
3: 13:34.
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0: Quanto à temperatura, Pombal registra agora
1: 28 graus.

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1: Em 1899, nasce o escritor Ernest Hemingway, no estado de Illinois, nos Estados Unidos da América. Autor de Adeus às Armas e Prémio Nobel da Literatura em 1954. Em 1970, dão início as negociações para a adesão do Reino Unido à CEE. Em 1974, a Turquia e a Grécia acordam o cessar-fogo para Chipre. Em 2002, Michael Schumacher conquista o 5º título no Campeonato Mundial de Condutores de Fórmula 1 no Grande Prémio de França, igualando o recorde de Juan Manuel Fangio. Em 2008, as portuguesas Michelle Larcher de Brito e Neuza Silva sobem ao top 200 do ranking do circuito WTA, sendo que, pela primeira vez, Portugal tem duas tenistas entre as 200 melhores do mundo.
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se é daqueles que está sempre à espera do fim de semana, veja as coisas ao contrário. Não é que hoje seja terça-feira. Faltam é só 3 dias para sábado. Boa perspectiva, não é?

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1: O Google Maps tramou um dos mafiosos mais procurados pela polícia italiana. Gioiachi no Camino foi encontrado graças a uma foto do Google Maps onde aparece a conversar com outro homem à entrada de uma loja de frutas e vegetais chamada El Huerto de Manu, localizada na Avenida de los Voluntarios, em Galapagar, na Comunidade Autónoma de Madrid. A investigação, que inicialmente se concentrou num espaço, entretanto encerrado, continuou depois num restaurante próximo chamada La Cocina de Manu, também fechado em 2014. Foi a partir da página de Facebook deste último espaço que as autoridades italianas chegaram ao comerciante e chefe da cozinha Manuel, que seria, na verdade, Gioiachi no Camino. Agora com o rosto mais envelhecido, resultante dos seus 61 anos, mas ainda com a cicatriz no lado esquerdo do queixo. Quando foi encontrado pela polícia, o líder da máfia Stida, em Agrigento, ficou surpreendido. Como é que me encontraram? Há 10 anos que não ligam para a minha família, terá dito, segundo o jornal La República. Depois de ter sido detido pela Brigada Central de Estupefaciente Espanhola, Gioiachi no Camino aguarda uma nova extradição para a Itália. A investigação que juntou as autoridades dos dois países durou cerca de 2 anos. Gioiachino foi condenado à prisão perpétua depois de, em Campobello di Lacata, ter matado um grupo e, por engano, um transeunte, confundindo-o com um elemento da máfia rival, a Cosa Nostra. Depois do crime, Gamino ainda chegou a fugir para a Espanha. Acabaria detido em Barcelona e extraditado para a Itália, onde acabou preso na prisão de Rebibi. Pouco mais de 3 anos depois, porém, conseguiu fugir. A evasão que aconteceu durante a gravação de um filme que estava a ser realizado naquele estabelecimento prisional manteve-se até agora, 20 anos depois, permanecendo ainda a dúvida se conseguiu evadir-se com a ajuda de alguém. Mesmo com a detenção, as investigações vão continuar, uma vez que há suspeitas de que os negócios de Gamino eram apenas um disfarce para outras atividades ilícitas, sobretudo relacionado com drogas.
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3: Saiba agora o que diz o relógio.
4: 14 e um quarto.

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2: O magnésio é um mineral essencial para várias funções do organismo, embora muitas vezes acabe por passar despercebido. Está envolvido na produção de energia, na função muscular e nervosa e também na regulação do stress. Uma ingestão insuficiente pode estar associada a cansaço, irritabilidade ou queimbras musculares, embora estes sinais não sejam exclusivos de déficit de magnésio. As principais fontes alimentares incluem frutos secos como amêndoas e cajus, sementes, leguminosas, cereais integrais e também vegetais de folha verde. Em dietas mais restritivas ou pouco variadas, a ingestão pode ser mais baixa. Em geral, uma alimentação diversificada e pouco processada tende a garantir quantidades adequadas deste mineral sem necessidade de suplementação, exceto em situações muito específicas.
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1: 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Por isso, um bom planeamento de marketing pode aumentar a faturação de qualquer negócio.

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1: Município de Pombal alargou prazo de candidaturas à linha Pombal Apoia 2.0. Saiba a que é que se refere no noticiário, que agora começa.
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1: O município de Pombal criou uma linha de apoio à microeconomia local, chamada de Pombal Apoia 2.0, na sequência dos impactos causados pela tempestade Christine em janeiro deste ano. Atendendo à estrutura do tecido económico local e considerando que há entidades e trabalhadores independentes que não são abrangidos pelos mecanismos de apoio existentes, o município criou um instrumento de resposta célere que permite mitigar os efeitos do evento e apoiar a reposição das condições mínimas de funcionamento das atividades da microeconomia do concelho. O prazo para candidaturas em regime contínuo decorreu até 30 de junho e foi agora alargado até 30 de julho. A candidatura é submetida no balcão digital do município mediante preenchimento de um formulário próprio. Podem candidatar-se microempresas, entidades com menos de 10 trabalhadores e volume de negócios anual ou balanço total anual não superior a 2 milhões de euros e trabalhadores independentes com atividade aberta junto à autoridade tributária e aduaneira. Para serem elegíveis à linha de apoio, as entidades ou os trabalhadores independentes deverão ter sede, domicílio fiscal ou estabelecimento no concelho de Pombal e ter atividade em funcionamento à data da ocorrência da tempestade. Além disso, deverão ainda demonstrar impactos diretos decorrentes da tempestade Christine e evidenciar as respectivas despesas comprovadas por documentação fiscal idónea. A Câmara Municipal de Figueiró dos Vinhos deu parecer desfavorável à proposta do Programa Setorial das Zonas de Aceleração de Energias Renováveis, sustentando que pode colocar em risco o desenvolvimento sustentável da região. A autarquia considera que a delimitação das áreas propostas para o concelho não tem em conta a realidade ambiental, florestal e socioeconómica local, o que poderá colocar em risco o desenvolvimento sustentável da região, refere uma nota de imprensa enviada à Lusa. A proposta de Programa Setorial das Zonas de Aceleração de Energias Renováveis esteve em consulta pública até à passada quarta-feira, tendo registado 8.053 participações. A entidade promotora é a estrutura de missão para o licenciamento de projetos de energias renováveis 2030, que tem como objetivo acelerar a transição energética e climática em Portugal, promovendo a incorporação de energias renováveis no sistema elétrico nacional. O município de Figueiró dos Vinhos adianta que apoia a transição energética, a descarbonização da economia e o reforço da produção de energia a partir de fontes limpas, mas nota que a concretização das metas ambientais nacionais e europeias deve ser obrigatoriamente compatibilizada com a preservação dos recursos naturais, respeitando simultaneamente a autonomia do poder local e as regras de planeamento em vigor. Este progresso não poderá ser realizado sem salvaguardar a biodiversidade, a floresta, as linhas de água, as galerias ripícolas e os espaços naturais classificados do concelho, bem como a atividade agrícola, o património cultural e a qualidade de vida da população, defende. A autarquia, presidida pelo independente Carlos Lopes, explica que o concelho tem vindo a consolidar uma estratégia de desenvolvimento focada no turismo de natureza, na valorização da paisagem e na dinamização de atividades económicas sustentáveis, alertando que a instalação de projetos de energia renovável de grande escala, sem que se estude previamente a capacidade de carga do território e os respectivos impactos acumulados, poderá comprometer seriamente esta estratégia. A Assembleia Municipal de Alveiazer aprovou por unanimidade uma moção apresentada pelo PSD que exige uma resposta mais rápida das entidades competentes para resolver as falhas nas telecomunicações que persistem no concelho desde a passagem da Depressão Christine. No documento, os sociais-democratas consideram inaceitável que mais de 5 meses após o temporal continuem a existir particulares e empresas sem acesso regular a serviços de internet, televisão e comunicações eletrónicas, bem como infraestruturas danificadas por reparar. Segundo o PSD, a informação a que tiveram acesso indica que nas últimas duas semanas tem sido resolvido, em média, apenas um cliente por dia. A moção reconhece o trabalho desenvolvido pelo Executivo Municipal, junto da ANACOM, do Governo e das operadoras. Na sua intervenção, o representante da bancada municipal, Ricardo Joaquim, sublinhou que se fala frequentemente da necessidade de combater a desertificação do interior, de promover a coesão territorial e de garantir igualdade de oportunidades entre todos os portugueses, mas sublinhou, não pode haver coesão territorial quando serviços básicos continuam disponíveis durante meses. Não pode haver igualdade quando quem vive ou escolhe ser empresário num território de baixa densidade é obrigado a esperar muito mais tempo por respostas que noutras partes do país seriam consideradas inaceitáveis, acrescentou. Com a aprovação do documento, a Assembleia Municipal solicita à ANACOM um acompanhamento específico da situação no concelho, a apresentação por parte das operadoras de um calendário com as intervenções previstas e respectivos prazos e a comunicação desta posição ao Governo e à estrutura de missão para a recuperação da região centro, apelando a uma intervenção mais efetiva junto das operadoras. E coloca-se um ponto final neste bloco informativo. Fique bem, continue na nossa companhia.
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0: Tome nota, agora são
1: 15:38. 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
0: E agora, a temperatura em Pombal.
6: 28 graus.

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3: Hoje trago-lhe o número 94 dos 100 mais vendidos da década de 70. Foi lançado em janeiro de 1976 e vendeu nesses 10 anos 2 milhões de cópias. É o álbum Desire

Pedido de justiça que entusiasmara o jovem Bob Dylan nos anos 60, renasceu subitamente no álbum Desire de 1976, onde ele redescobre a sua fome de defender os oprimidos.

Lançado no final de um período purpúreo para o artista que produzira Planet Waves e o seu álbum de divórcio Blood on the Tracks, Desire, encontra Dylan na posição de perspicaz observador da vida, ainda que de uma forma musicalmente acidentada.

os 8 minutos e meio da faixa de abertura, Hurricane, demonstram que a sua consciência política permanecia ainda absolutamente intacta, recompondo-se contra o que ele via como uma sentença de prisão perpétua injusta aplicada ao antigo pugilista peso médio Robin Hurricane Carter por triplo homicídio.

0: demasiado.
1: Era uma das 7 faixas do álbum, com letras escritas em parceria com o dramaturgo Jacques Levy, que Dylan conhecera 7 anos antes, através de Roger McQueen, e cuja presença aqui confere às canções uma tonalidade narrativa.

contando com a participação de Eric Clapton na guitarra e de Emmylou Harris nos coros, o álbum tornou-se apenas no segundo de Dylan a atingir o topo das tabelas de ambos os lados do Atlântico, ocupando durante 5 semanas a primeira posição nos Estados Unidos desde fevereiro de 76.

0: Este álbum foi gravado em Nova York, nos Estados Unidos da América, e produzido por Don DeVito. Tem 56 minutos e 9 faixas. Hurricane, Isis, Mozambique, One More Cup of Coffee, Oh Sister, Joey, Romance in Durango, Black Diamond Bay e Sarah. Foi lançado em janeiro de 76, vendeu na década 2 milhões de cópias e ocupa o lugar número 94 nos 100 mais vendidos da década de 70.
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0: 16 e 1. 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
3: Este é o 2 Minutos para os Direitos Humanos, uma rúbrica da Amnistia Internacional. A Amnistia Internacional entende que o projeto Lei do Chega, que proíbe a ocultação do rosto em espaços públicos, é discriminatório e viola os direitos humanos das mulheres. O projeto de lei tem implicações na liberdade de religião, no direito à privacidade, no direito à liberdade de expressão e no direito à liberdade de reunião e manifestação pacíficas. As autoridades israelitas devem libertar imediatamente o pediatra palestiniano Dr. Osama Abu Safia. O apelo surge na sequência de relatos de um advogado, segundo os quais existe uma ameaça iminente à sua vida como consequência da tortura e de outros maus-tratos que tem vindo a sofrer sob custódia israelita. O acordo entre Israel e o Líbano, assinado em Washington a 26 de junho, ameaça atrair as vítimas de crimes de guerra no Líbano, defendem a Amnistia Internacional e 5 organizações de direitos humanos e de liberdade de imprensa. Algumas partes do texto parecem ter como objetivo impedir que as vítimas de crimes graves procurem justiça perante instâncias internacionais. As forças de apoio rápido cometeram crimes contra a humanidade e limpeza étnica durante a sua campanha para tomar El Fasher, no estado do Darfur do Norte, no Sudão. A Amnistia Internacional apela a um cessar-fogo imediato no Sudão e à mobilização urgente de uma força internacional para proteger os civis. A Geórgia está a passar por uma das mais graves erosões dos direitos humanos desde a independência. O partido no poder recorre cada vez mais a práticas autoritárias para manter o seu domínio. Um novo relatório documenta como o governo liderado pelo partido Sonho Georgiano utilizou a desinformação como arma para justificar medidas repressivas e difamar os críticos.

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4: Look like you wanted to take a swing at me over that flam check. Isn't that how you got bounced out of the Air Force?
5: Olá, cá estou eu de volta para mais um Cinema 7, onde lhe vou falar de mais dois filmes que têm estreia marcada para esta quinta-feira nos cinemas de Portugal. Para hoje trago-lhe um filme de ação e também um thriller de terror psicológico. Vamos começar então com um filme catástrofe intitulado Águas Profundas.
6: Mayday, mayday.
5: O filme acompanha um voo internacional que partia de Los Angeles com destino a Xangai. Durante a viagem sobre o Oceano Pacífico, o avião sofre uma falha catastrófica e é forçado a fazer uma amarragem de emergência. Um grupo de passageiros consegue sobreviver ao impacto inicial, mas a aeronave começa a afundar-se rapidamente. Presos numa bolsa de ar no interior do avião submerso, os sobreviventes enfrentam o terror de ver o oxigênio a acabar. A situação torna-se ainda mais desesperante quando grandes tubarões brancos, atraídos pelo caos, começam a cercar e a atacar os destroços. Águas Profundas é realizado pelo veterano Rennie Harlin, conhecido pelo seu trabalho em grandes filmes de ação de Hollywood, como O Assalto ao Aeroporto e Risco Máximo. O elenco principal é encabeçado por duas caras muito conhecidas do público, Aaron Eckhart e Ben Kingsley. A eles juntam-se também Lucy Barrett e Angus Sampson.
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5: E passo agora à segunda estreia que tenho para destacar neste Cinema 7, desta vez o thriller de terror psicológico espanhol intitulado De Mãos Atadas.
8: ¿Cómo va nuestra novela? Está todo el mundo deseando leerla.
9: ¿Tú te acuerdas de lo que te pedí el otro día?
7: ¿El qué?
9: Me atas.
5: Daniel Lonces é um autor de terror de grande sucesso que procura a inspiração máxima para o seu próximo livro. Decidido a compreender o verdadeiro significado do medo absoluto, resolve trancar-se, amarrar-se e amordaçar-se sozinho numa cadeira, isolado na sua própria casa. Contudo, o cenário controlado transforma-se num pesadelo real quando um trágico acidente doméstico mata a sua esposa, deixando o seu filho de apenas 11 meses completamente desamparado e à mercê do perigo. Totalmente imobilizado e incapaz de se libertar, Daniel transforma-se no protagonista da sua própria história de terror.
10: Aqui abaixo, tu também flutarás.
11: Llama a Miriam.
9: Não te inquietes se esta noite.
5: De Mãos Atadas é a quinta produção do prestigiado cineasta galego Ángel de la Cruz, que já acumula 4 prémios Goya ao longo da sua carreira. O peso dramático do filme assenta inteiramente no elenco liderado por Jaime Lorente, mas onde também pontificam Cristina Ochoa ou Eva Rufo.
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0: Saiba que ainda hoje vamos aqui destacar quais os filmes que estreiam nesta quinta-feira nas salas de cinema. Vai poder ouvir o trailer e um breve resumo do que pode esperar. É o Cinema 7 com o Nuno Oliveira.

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0: sentido das palavras, um olhar mais positivo sobre a vida. Não deixe que a vida passe em branco e que pequenas adversidades sejam a causa de grandes tempestades. Lute pelos seus ideais sem perder a força de vontade e o brilho nos seus olhos. Leve uma vida leve, não guarde rancor, não reclame, não dificulte as coisas, não faça drama, não sinta pena de si mesmo. Nunca desperdice as oportunidades que a vida lhe oferece, jamais se arrependa de algo que não pôde fazer. Algumas vezes, precisamos de uma dose de loucura para ter a coragem de dizer o que sentimos, sem esperarmos sermos correspondidos da mesma maneira. O segredo é fazer tudo de boa vontade, sem esperar algo em troca. Uma mente neutra a novas opiniões é mais segura contra pensamentos negativos. A vida é como uma balança, tem que ser equilibrada entre altos e baixos. A dor obriga-nos a ser fortes e a desconfiar das palavras jogadas ao vento. Mas a mesma dor é necessária, pois assim sabemos que mesmo diante de tantos problemas, ainda somos capazes de seguir em frente. Pense nisto e seja feliz.
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4: Quer saber que horas são?
5: 16:40.
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1: Cientistas do Instituto SETI, na Califórnia, concluíram que o meteorito Hillsborough, batizado com o nome da cidade no estado da Nova Jersey, onde caiu a 16 de julho de 2024, contém uma diversidade de compostos considerados blocos fundamentais da vida, incluindo carbono, aminoácidos e outras moléculas prebióticas. Uma análise revelou que o meteorito continha vestígios preservados da zona próxima da superfície de um pequeno asteroide primitivo, onde esteve exposto a fluidos salinos concentrados, um processo até agora desconhecido neste tipo de mundo protoplanetário, afirmou Peter Jenniskens, do Instituto SETI e do Centro de Investigação AMES da NASA. O estudo, publicado na revista Science Advances, determinou que o meteorito é composto por um material raro e primitivo chamado condrito carbonáceo, do tipo CM12. A composição de Hillsborough confirma também que sofreu uma maior alteração pela água do que a maioria dos meteoritos que caíram na Terra. É apenas a segunda vez que se observa a queda de um meteorito deste tipo, o que o torna um dos de maior valor científico jamais recuperados, segundo o Instituto SETI, organização de investigação sediada na Califórnia. Os investigadores destacaram que Hillsborough forneceu informação crucial graças aos proprietários da casa onde caiu, que preservou e documentou tudo, utilizando luvas descartáveis e papel de alumínio para guardar os fragmentos em frascos de vidro. O meteorito provém de uma rocha do tamanho de uma mala pesada de avião e que entrou na atmosfera terrestre a 14,4 km por segundo. O proprietário da casa disse ter ouvido um estrondo e encontrado um buraco no teto do quarto principal. Ao recolher os fragmentos negros, percebeu um forte cheiro a enxofre, além de escombros e pó negro que cobriam a cama, o tapete e áreas circundantes. Alguns fragmentos do meteorito estão agora guardados no Museu Americano de História Natural, em Nova York.
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0: 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E agora, tempo para notícias da União Europeia.
1: Destaques do dia. Esta semana, deputados da Comissão Especial do Parlamento sobre a crise de habitação na União Europeia visitam a Letónia e a Finlândia para analisar os desafios da habitação na Europa e as possíveis soluções. Em Riga e Helsínquia, a delegação vai reunir-se com funcionários governamentais, autoridades locais, organizações de habitação e peritos do setor. Vão debater a habitação social, a construção sustentável e a preços acessíveis, os direitos dos inquilinos e dos proprietários de imóveis, bem como abordagens inovadoras para fazer face à crise de habitação. Esta semana, uma delegação da Comissão dos Assuntos Externos do Parlamento desloca-se à China para conversações de alto nível com altos funcionários chineses. Entre hoje e quinta-feira, os 8 deputados vão estar em Pequim e Xangai. A agenda inclui as relações entre a União Europeia e a China, as crescentes tensões económicas e comerciais, a guerra da Rússia contra a Ucrânia, os direitos humanos e a segurança no Indo-Pacífico. Em Xangai, a delegação vai ainda debater a tecnologia, a concorrência e a governação mundial da inteligência artificial. Esta semana, duas delegações do Parlamento estão nos Estados Unidos para discutir questões económicas, financeiras e constitucionais. Em Washington, deputados da Comissão dos Assuntos Económicos e Monetários do Parlamento vão reunir-se com funcionários e reguladores financeiros dos Estados Unidos para debater a economia mundial, a banca, as finanças e os ativos digitais. Uma outra delegação, da Comissão dos Assuntos Constitucionais, vai estar em Washington e Nova York para analisar o equilíbrio de poderes nos Estados Unidos e os esforços mundiais para regular a inteligência artificial, bem como as possíveis implicações para a União Europeia.
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1: Num estudo polaco publicado na revista Personality and Individual Differences, foram questionadas 2.500 pessoas, homens e mulheres heterossexuais, sobre o que achavam de várias imagens de homens em tronco nu. Os homens consideraram os homens com tatuagens mais atraentes do que os que não estavam tatuados, mas esses mesmos homens tatuados eram considerados menos atraentes por algumas mulheres. Mas porquê? Porque, de acordo com vários estudos já realizados, os homens tatuados são considerados mais masculinos, dominadores e agressivos. O Daily Mail escreve que a masculinidade está ligada ao terem-se níveis altos de testosterona, a hormona responsável pela libido e pelo crescimento muscular. Um aumento dessa hormona encoraja os homens a procurar ter um caso, o que, segundo os investigadores polacos, pode explicar porque é que algumas mulheres consideraram os homens tatuados como piores potenciais parceiros e pais. Um estudo realizado pela Universidade do Novo México aponta ainda que ter níveis altos de testosterona pode indicar que o homem é infiel, pois, ao contrário dos homens infiéis, os homens fiéis a uma relação de longo prazo têm níveis de testosterona mais baixos.
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1: Em 1899, nasce o escritor Ernest Hemingway, no estado de Illinois, nos Estados Unidos da América. Autor de Adeus às Armas e Prémio Nobel da Literatura em 1954. Em 1970, dão início as negociações para a adesão do Reino Unido à CEE. Em 1974, a Turquia e a Grécia acordam o cessar-fogo para Chipre. Em 2002, Michael Schumacher conquista o 5º título no Campeonato Mundial de Condutores de Fórmula 1 no Grande Prémio de França, igualando o recorde de Juan Manuel Fangio. Em 2008, as portuguesas Michelle Larcher de Brito e Neuza Silva sobem ao top 200 do ranking do circuito WTA, sendo que, pela primeira vez, Portugal tem duas tenistas entre as 200 melhores do mundo.
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4: Olá, sou Eurico Nogueira, da Figueira da Foz. Gostava de ouvir um tema dos Coldplay.

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2: 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Sunday, Bloody Sunday é uma canção gravada pela banda irlandesa U2 e incluída no álbum War de 1982. Foi composta em memória de um confronto de manifestantes católicos e protestantes com o exército inglês, ocorrido em Derry, na Irlanda do Norte, no dia 30 de janeiro de 1972. O acontecimento ficou conhecido como Domingo Sangrento. O movimento teve início numa passeata com 10 mil manifestantes que, saindo do bairro de Cregan, em marcha pelas ruas católicas da cidade, pretendiam chegar até à Câmara Municipal. Porém, antes disso acontecer, soldados ingleses partiram para a ofensiva e dispararam contra os manifestantes, estes todos desarmados, matando 14 ativistas católicos e deixando feridos outros 26. Das 14 vítimas mortais, 6 eram menores. Os manifestantes protestavam contra a política do governo britânico de prender pessoas suspeitas de terrorismo sem um julgamento prévio e contra as desigualdades religiosas que se verificavam na Irlanda do Norte. A canção foi lançada em 21 de março de 1983, na Alemanha e na Holanda, e é uma das músicas mais explicitamente políticas da banda. A par de New Year's Day, Sunday Bloody Sunday ajudou os U2 a atingir um público mais vasto e variado. A canção ficou na posição número 268 na lista das 500 melhores canções de todos os tempos da revista Rolling Stone. A revista britânica New Statesman classificou-a no top 20 das canções de cariz.

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2: E agora, informação horária.
3: 17:42.
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1: O Lago Balaton é o maior lago da Europa Central e uma das principais zonas de lazer da Hungria. Devido à sua dimensão e à forma como domina a paisagem, é frequentemente chamado de Mar da Hungria, apesar de ser um lago de água doce. Ao longo das suas margens, encontram-se várias cidades e estâncias turísticas, com praias, marinas e áreas de banho muito procuradas durante o verão. A água é relativamente rasa em muitas zonas, o que torna o local adequado para famílias e para atividades recreativas. O Balaton também é conhecido pelas suas paisagens variáveis, que vão desde zonas mais urbanizadas a áreas naturais mais preservadas. É um destino muito popular entre húngaros e visitantes de países vizinhos, especialmente nos meses mais quentes, quando a região ganha uma forte vida turística.
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2: E agora, tempo para a temperatura em Pombal.
3: 26 graus.

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1: Olá, o meu nome é Lina Oliveira, sou professora de português e vou falar um bocadinho sobre a música que escolhi. Eu sei que esta rubrica se chama A Música da Minha Vida e com certeza que aconteceu o mesmo a outras pessoas. Tive uma extrema dificuldade em decidir-me por uma. Senti até que era uma grande traição que fazia a músicas com as quais tenho uma relação afetiva muito forte. A minha escolha recaiu sobre um tema muito antigo, em inglês, escrito nos anos 30 para um musical da Broadway, para a típica orquestra indistinta e com uma voz demasiado melodiosa para levar a sério. Mais tarde, em 1958, Nina Simone estrear-se-ia com um álbum com o mesmo nome e nele despiu a música de todos os artifícios anteriores e fez dele um diálogo consigo mesma, evocando de forma brilhante ao piano e com aquela sua voz única a infância e a inocência. Mas a versão que eu escolhi é outra, é de 1969 e nela uma guitarra delicadíssima e uma voz ao mesmo tempo doce, agreste e desesperada recriaram este tema, não só a música, mas também a letra, transformaram-na num cântico a uma espécie de solidão que a todas e a todos nós acaba em algum momento das nossas vidas por confrontar. A música da minha vida é Little Girl Blue, de Janis Joplin.

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1: O Google Maps tramou um dos mafiosos mais procurados pela polícia italiana. Gioiachi Nogamino foi encontrado graças a uma foto do Google Maps onde aparece a conversar com outro homem à entrada de uma loja de frutas e vegetais chamada El Huerto de Manu, localizada na Avenida de los Voluntarios, em Galapaga, na Comunidade Autónoma de Madrid. A investigação, que inicialmente se concentrou num espaço, entretanto encerrado, continuou depois num restaurante próximo chamada La Cocina de Manu, também fechado em 2014. Foi a partir da página de Facebook deste último espaço que as autoridades italianas chegaram ao comerciante e chefe da cozinha Manuel, que seria, na verdade, Gioiachi Nogamino. Agora com o rosto mais envelhecido, resultante dos seus 61 anos, mas ainda com a cicatriz no lado esquerdo do queixo. Quando foi encontrado pela polícia, o líder da máfia Stida, em Agrigento, ficou surpreendido. Como é que me encontraram? Há 10 anos que não ligam para a minha família, terá dito, segundo o jornal La República. Depois de ter sido detido pela Brigada Central de Estupefacientes Espanhola, Gioiachi Nogamino aguarda uma nova extradição para a Itália. A investigação que juntou as autoridades dos dois países durou cerca de 2 anos. Gioiachi foi condenado à prisão perpétua depois de, em Campobello di Lacata, ter matado um grupo e, por engano, um transeunte, confundindo-o com um elemento da máfia rival, a Cosa Nostra. Depois do crime, Gamino ainda chegou a fugir para a Espanha. Acabaria detido em Barcelona e extraditado para a Itália, onde acabou preso na prisão de Rebibi. Pouco mais de 3 anos depois, porém, conseguiu fugir. A evasão que aconteceu durante a gravação de um filme que estava a ser realizado naquele estabelecimento prisional manteve-se até agora, 20 anos depois, permanecendo ainda a dúvida se conseguiu evadir-se com a ajuda de alguém. Mesmo com a detenção, as investigações vão continuar, uma vez que há suspeitas de que os negócios de Gamino eram apenas um disfarce para outras atividades ilícitas, sobretudo relacionado com drogas.
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1: Município de Pombal alargou prazo de candidaturas à linha Pombal Apoia 2.0. Saiba a que é que se refere no noticiário, que agora começa.
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1: O município de Pombal criou uma linha de apoio à microeconomia local, chamada de Pombal Apoia 2.0, na sequência dos impactos causados pela tempestade Cristina em janeiro deste ano. Atendendo à estrutura do tecido económico local e considerando que há entidades e trabalhadores independentes que não são abrangidos pelos mecanismos de apoio existentes, o município criou um instrumento de resposta célere que permite mitigar os efeitos do evento e apoiar a reposição das condições mínimas de funcionamento das atividades da microeconomia do concelho. O prazo para candidaturas em regime contínuo decorreu até 30 de junho e foi agora alargado até 30 de julho. A candidatura é submetida no balcão digital do município mediante preenchimento de um formulário próprio. Podem candidatar-se microempresas, entidades com menos de 10 trabalhadores e volume de negócios anual ou balanço total anual não superior a 2 milhões de euros e trabalhadores independentes com atividade aberta junto à autoridade tributária e aduaneira. Para serem elegíveis à linha de apoio, as entidades ou os trabalhadores independentes deverão ter sede, domicílio fiscal ou estabelecimento no concelho de Pombal e ter atividade em funcionamento à data da ocorrência da tempestade. Além disso, deverão ainda demonstrar impactos diretos decorrentes da tempestade Cristina e evidenciar as respectivas despesas comprovadas por documentação fiscal idónea. A Câmara Municipal de Figueiró dos Vinhos deu parecer desfavorável à proposta do Programa Setorial das Zonas de Aceleração de Energias Renováveis, sustentando que pode colocar em risco o desenvolvimento sustentável da região. A autarquia considera que a delimitação das áreas propostas para o concelho não tem em conta a realidade ambiental, florestal e socioeconómica local, o que poderá colocar em risco o desenvolvimento sustentável da região, refere uma nota de imprensa enviada à Lusa. A proposta de Programa Setorial das Zonas de Aceleração de Energias Renováveis esteve em consulta pública até à passada quarta-feira, tendo registado 8.053 participações. A entidade promotora é a estrutura de missão para o licenciamento de projetos de energias renováveis 2030, que tem como objetivo acelerar a transição energética e climática em Portugal, promovendo a incorporação de energias renováveis no sistema elétrico nacional. O município de Figueiró dos Vinhos adianta que apoia a transição energética, a descarbonização da economia e o reforço da produção de energia a partir de fontes limpas, mas nota que a concretização das metas ambientais nacionais e europeias deve ser obrigatoriamente compatibilizada com a preservação dos recursos naturais, respeitando simultaneamente a autonomia do poder local e as regras de planeamento em vigor. Este progresso não poderá ser realizado sem salvaguardar a biodiversidade, a floresta, as linhas de água, as galerias ripícolas e os espaços naturais classificados do concelho, bem como a atividade agrícola, o património cultural e a qualidade de vida da população, defende. A autarquia, presidida pelo independente Carlos Lopes, explica que o concelho tem vindo a consolidar uma estratégia de desenvolvimento focada no turismo de natureza, na valorização da paisagem e na dinamização de atividades económicas sustentáveis, alertando que a instalação de projetos de energia renovável de grande escala, sem que se estude previamente a capacidade de carga do território e os respectivos impactos acumulados, poderá comprometer seriamente esta estratégia. A Assembleia Municipal de Alvaiázere aprovou por unanimidade uma moção apresentada pelo PSD que exige uma resposta mais rápida das entidades competentes para resolver as falhas nas telecomunicações que persistem no concelho desde a passagem da Depressão Cristina. No documento, os sociais-democratas consideram inaceitável que mais de 5 meses após o temporal continuem a existir particulares e empresas sem acesso regular a serviços de internet, televisão e comunicações eletrónicas, bem como infraestruturas danificadas por reparar. Segundo o PSD, A informação a que tiveram acesso indica que nas últimas duas semanas tem sido resolvido, em média, apenas um cliente por dia. A moção reconhece o trabalho desenvolvido pelo Executivo Municipal, junto da ANACOM, do Governo e das operadoras. Na sua intervenção, o representante da bancada municipal, Ricardo Joaquim, sublinhou que se fala frequentemente da necessidade de combater a desertificação do interior, de promover a coesão territorial e de garantir igualdade de oportunidades entre todos os portugueses, mas sublinhou, não pode haver coesão territorial quando serviços básicos continuam disponíveis durante meses. Não pode haver igualdade quando quem vive ou escolhe ser empresário num território de baixa densidade é obrigado a esperar muito mais tempo por respostas que noutras partes do país seriam consideradas inaceitáveis, acrescentou. Com a aprovação do documento, a Assembleia Municipal solicita à ANACOM um acompanhamento específico da situação no concelho, a apresentação por parte das operadoras de um calendário com as intervenções previstas e respectivos prazos e a comunicação desta posição ao Governo e à estrutura de missão para a recuperação da região centro, apelando a uma intervenção mais efetiva junto das operadoras. E coloca-se um ponto final neste bloco informativo. Fique bem, continue na nossa companhia.
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3: Quanto à temperatura, Pombal registra agora 25 graus.

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3: Hoje trago-lhe o número 94 dos 100 mais vendidos da década de 70. Foi lançado em janeiro de 1976 e vendeu nesses 10 anos 2 milhões de cópias. É o álbum Desire de Bob

Pedido de justiça que entusiasmara o jovem Bob Dylan nos anos 60, renasceu subitamente no álbum Desire de 1976, onde ele redescobre a sua fome de defender os oprimidos.

Lançado no final de um período propício para o artista que produzira Planet Waves e o seu álbum de divórcio Blood on the Tracks, Desire, encontra Dylan na posição de perspicaz observador da vida, ainda que de uma forma musicalmente acidentada.

os 8 minutos e meio da faixa de abertura, Hurricane, demonstram que a sua consciência política permanecia ainda absolutamente intacta, recompondo-se contra o que ele via como uma sentença de prisão perpétua injusta aplicada ao antigo pugilista peso médio Robin Hurricane Carter por triplo homicídio.

0: Obrigado.
1: Era uma das 7 faixas do álbum, com letras escritas em parceria com o dramaturgo Jacques Levy, que Dylan conhecera 7 anos antes, através de Roger McQueen, e cuja presença aqui confere às canções uma tonalidade narrativa.

contando com a participação de Eric Clapton na guitarra e de Emmylou Harris nos coros, o álbum tornou-se apenas no segundo de Dylan a atingir o topo das tabelas de ambos os lados do Atlântico, ocupando durante 5 semanas a primeira posição nos Estados Unidos desde fevereiro de 76.

0: Este álbum foi gravado em Nova York, nos Estados Unidos da América, e produzido por Don DeVito. Tem 56 minutos e 9 faixas. Hurricane, Isis, Mozambique, One More Cup of Coffee, Oh Sister, Joey, Romance in Durango, Black Diamond Bay e Sarah. Foi lançado em janeiro de 76, vendeu na década 2 milhões de cópias e ocupa o lugar número 94 nos 100 mais vendidos da década de 70.
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0: 19 e 1. 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
5: Este é o 2 Minutos para os Direitos Humanos, uma rúbrica da Amnistia Internacional. A Amnistia Internacional entende que o projeto de lei do Chega, que proíbe a ocultação do rosto em espaços públicos, é discriminatório e viola os direitos humanos das mulheres. O projeto de lei tem implicações na liberdade de religião, no direito à privacidade, no direito à liberdade de expressão e no direito à liberdade de reunião e manifestação pacíficas. As autoridades israelitas devem libertar imediatamente o pediatra palestiniano Dr. Osama Abu Safia. O apelo surge na sequência de relatos de um advogado, segundo os quais existe uma ameaça iminente à sua vida como consequência da tortura e de outros maus-tratos que tem vindo a sofrer sob custódia israelita. O acordo entre Israel e o Líbano, assinado em Washington a 26 de junho, ameaça atrair as vítimas de crimes de guerra no Líbano, defendem a Amnistia Internacional e 5 organizações de direitos humanos e de liberdade de imprensa. Algumas partes do texto parecem ter como objetivo impedir que as vítimas de crimes graves procurem justiça perante instâncias internacionais. As forças de apoio rápido cometeram crimes contra a humanidade e limpeza étnica durante a sua campanha para tomar El Fasher, no estado do Darfur do Norte, no Sudão. A Amnistia Internacional apela a um cessar-fogo imediato no Sudão e à mobilização urgente de uma força internacional para proteger os civis. A Geórgia está a passar por uma das mais graves erosões dos direitos humanos desde a independência. O partido no poder recorre cada vez mais a práticas autoritárias para manter o seu domínio. Um novo relatório documenta como o governo liderado pelo partido Sonho Georgiano utilizou a desinformação como arma para justificar medidas repressivas e difamar os críticos.

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2: O magnésio é um mineral essencial para várias funções do organismo, embora muitas vezes acabe por passar despercebido. Está envolvido na produção de energia, na função muscular e nervosa e também na regulação do stress. Uma ingestão insuficiente pode estar associada a cansaço, irritabilidade ou queimbras musculares, embora estes sinais não sejam exclusivos de déficit de magnésio. As principais fontes alimentares incluem frutos secos como amêndoas e cajus, sementes, leguminosas, cereais integrais e também vegetais de folha verde. Em dietas mais restritivas ou pouco variadas, a ingestão pode ser mais baixa. Em geral, uma alimentação diversificada e pouco processada tende a garantir quantidades adequadas deste mineral sem necessidade de suplementação, exceto em situações muito específicas.
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5: Atenção às horas, são agora
6: 19:23.

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1: Não é novidade para ninguém que vender e divulgar são verbos que caminham lado a lado com uma proximidade à extrema. Por isso, um bom planeamento de marketing pode aumentar a faturação de qualquer negócio em qualquer ramo e, como o mundo digital, é totalmente possível fazer isso com pouca verba, desde que sejamos criativos e inovadores. Quando o produto é um imóvel, existem alguns fatores que podem ser priorizados. Na internet, a imagem é muito importante e pode caprichar nas fotos, vídeos e até na realidade virtual. Os telemóveis mais modernos têm ótimas definições e as pessoas querem conhecer a fundo o local em que podem morar.
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4: Looked like you wanted to take a swing at me over that flam check. Isn't that how you got bounced out of the Air Force?
5: Olá, cá estou eu de volta para mais um Cinema 7, onde lhe vou falar de mais dois filmes que têm estreia marcada para esta quinta-feira nos cinemas de Portugal. Para hoje trago-lhe um filme de ação e também um thriller de terror psicológico. Vamos começar então com um filme catástrofe intitulado Águas Profundas. O filme acompanha um voo internacional que partia de Los Angeles com destino a Xangai. Durante a viagem sobre o Oceano Pacífico, o avião sofre uma falha catastrófica e é forçado a fazer uma amarragem de emergência. Um grupo de passageiros consegue sobreviver ao impacto inicial, mas a aeronave começa a afundar-se rapidamente. Presos numa bolsa de ar no interior do avião submerso, os sobreviventes enfrentam o terror de ver o oxigênio a acabar. A situação torna-se ainda mais desesperante quando grandes tubarões brancos, atraídos pelo caos, começam a cercar e a atacar os destroços. Águas Profundas é realizado pelo veterano Rennie Harlin, conhecido pelo seu trabalho em grandes filmes de ação de Hollywood, como O Assalto ao Aeroporto e Risco Máximo. O elenco principal é encabeçado por duas caras muito conhecidas do público, Aaron Eckhart e Ben Kingsley. A eles juntam-se também Lucy Barrett e Angus Sampson.
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5: E passo agora à segunda estreia que tenho para destacar neste Cinema 7, desta vez o thriller de terror psicológico espanhol, intitulado De Mãos Atadas.
7: ¿Cómo va esta novela? Está todo el mundo deseando leerla.
8: ¿Tú te acuerdas de lo que te pedí el otro día?
6: ¿El qué?
8: Me atas.
5: Daniel Lonces é um autor de terror de grande sucesso que procura a inspiração máxima para o seu próximo livro. Decidido a compreender o verdadeiro significado do medo absoluto, resolve trancar-se, amarrar-se e amordaçar-se sozinho numa cadeira, isolado na sua própria casa. Contudo, o cenário controlado transforma-se num pesadelo real quando um trágico acidente doméstico mata a sua esposa, deixando o seu filho de apenas 11 meses completamente desamparado e à mercê do perigo. Totalmente imobilizado e incapaz de se libertar, Daniel transforma-se no protagonista da sua própria história de terror.
9: Aqui abaixo, tu também flutarás.
10: Chama a Miriam!
8: Não te inquietes se esta noite.
5: De Mãos Atadas é a quinta produção do prestigiado cineasta galego Ángel de la Cruz, que já acumula 4 prémios Goya ao longo da sua carreira. O peso dramático do filme assenta inteiramente no elenco liderado por Jaime Lorente, mas onde também pontificam Cristina Ochoa ou Eva Rufo.
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2: Cientistas do Instituto SETI, na Califórnia, concluíram que o meteorito Hillsborough, batizado com o nome da cidade no estado da Nova Jersey, onde caiu a 16 de julho de 2024, contém uma diversidade de compostos considerados blocos fundamentais da vida, incluindo carbono, aminoácidos e outras moléculas prebióticas. Uma análise revelou que o meteorito continha vestígios preservados da zona próxima da superfície de um pequeno asteroide primitivo, onde esteve exposto a fluidos salinos concentrados, um processo até agora desconhecido neste tipo de mundo protoplanetário, afirmou Peter Jenniskens, do Instituto SETI e do Centro de Investigação AMES da NASA. O estudo, publicado na revista Science Advances, determinou que o meteorito é composto por um material raro e primitivo chamado condrito carbonáceo, do tipo CM12. A composição de Hillsborough confirma também que sofreu uma maior alteração pela água do que a maioria dos meteoritos que caíram na Terra. É apenas a segunda vez que se observa a queda de um meteorito deste tipo, o que o torna um dos de maior valor científico jamais recuperados, segundo o Instituto SETI, organização de investigação sediada na Califórnia. Os investigadores destacaram que Hillsborough forneceu informação crucial graças aos proprietários da casa onde caiu, que preservou e documentou tudo, utilizando luvas descartáveis e papel de alumínio para guardar os fragmentos em frascos de vidro. O meteorito provém de uma rocha do tamanho de uma mala pesada de avião e que entrou na atmosfera terrestre a 14,4 km por segundo. O proprietário da casa disse ter ouvido um estrondo e encontrado um buraco no teto do quarto principal. Ao recolher os fragmentos negros, percebeu um forte cheiro a enxofre, além de escombros e pó negro que cobriam a cama, o tapete e áreas circundantes. Alguns fragmentos do meteorito estão agora guardados no Museu Americano de História Natural, em Nova York.
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3: O relógio marca agora
4: 19:48.
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5: Amanhã desperta e eu vou a correr para o espelho. Vejo o meu reflexo, não me reconhece. A voz que eu odeio, maquilho, penteio, um grito sem jeito e o receio de olharem para mim, olha aquela ali, de onde é que ela veio? Um corpo em guerra já não se tolera a si mesmo.

A vida não pode ser isto. Não pode ser só acordar a odiar o corpo, só a contar o que se come ou medir o que se sente. Não pode ser passar os dias a pedir desculpa por existir, a tentar encaixar, a viver com vergonha de viver. A vida tem que ser mais. Tem que ser o abraço de um amigo, a gargalhada no meio do caos, a música que nos faz esquecer que estávamos tristes. A vida tem que ser aquele instante em que olhas ao espelho e mesmo com tudo pensas: hoje não me vou castigar. Tem que ser aprender a ficar. Ficar no corpo, ficar nos dias maus, ficar em ti. Porque desistir pode parecer fácil, mas viver, viver de verdade, com compaixão, com amor próprio a crescer devagarinho, é a única forma de ganharmos esta guerra. Tu mereces mais do que só sobreviver. A vida é mais do que isto. E tu também.

0: forma como tratamos do corpo e da mente influencia a nossa vida. 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
2: Saiba que agora são 21:32.

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1: Em 1899, nasce o escritor Ernest Hemingway, no estado de Illinois, nos Estados Unidos da América. Autor de Adeus às Armas e Prémio Nobel da Literatura em 1954. Em 1970, dão início as negociações para a adesão do Reino Unido à CEE. Em 1974, a Turquia e a Grécia acordam o cessar-fogo para Chipre. Em 2002, Michael Schumacher conquista o 5º título no Campeonato Mundial de Condutores de Fórmula 1 no Grande Prémio de França, igualando o recorde de Juan Manuel Fangio. Em 2008, as portuguesas Michelle Larcher de Brito e Neuza Silva sobem ao top 200 do ranking do circuito WTA, sendo que, pela primeira vez, Portugal tem duas tenistas entre as 200 melhores do mundo.
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0: sentido das palavras, um olhar mais positivo sobre a vida. Não deixe que a vida passe em branco e que pequenas adversidades sejam a causa de grandes tempestades. Lute pelos seus ideais sem perder a força de vontade e o brilho nos seus olhos. Leve uma vida leve, não guarde rancor, não reclame, não dificulte as coisas, não faça drama, não sinta pena de si mesmo. Nunca desperdice as oportunidades que a vida lhe oferece, jamais se arrependa de algo que não pôde fazer. Algumas vezes, precisamos de uma dose de loucura para ter a coragem de dizer o que sentimos, sem esperarmos sermos correspondidos da mesma maneira. O segredo é fazer tudo de boa vontade, sem esperar algo em troca. Uma mente neutra a novas opiniões é mais segura contra pensamentos negativos. A vida é como uma balança, tem que ser equilibrada entre altos e baixos. A dor obriga-nos a ser fortes e a desconfiar das palavras julgadas ao vento. Mas a mesma dor é necessária, pois assim sabemos que mesmo diante de tantos problemas, ainda somos capazes de seguir em frente. Pense nisto e seja feliz.
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0: 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E agora, tempo para notícias da União Europeia.
1: Destaques do dia. Esta semana, deputados da Comissão Especial do Parlamento sobre a crise de habitação na União Europeia visitam a Letónia e a Finlândia para analisar os desafios da habitação na Europa e as possíveis soluções. Em Riga e Helsínquia, a delegação vai reunir-se com funcionários governamentais, autoridades locais, organizações de habitação e peritos do setor. Vão debater a habitação social, a construção sustentável e a preços acessíveis, os direitos dos inquilinos e dos proprietários de imóveis, bem como abordagens inovadoras para fazer face à crise de habitação. Esta semana, uma delegação da Comissão dos Assuntos Externos do Parlamento desloca-se à China para conversações de alto nível com altos funcionários chineses. Entre hoje e quinta-feira, os 8 deputados vão estar em Pequim e Xangai. A agenda inclui as relações entre a União Europeia e a China, as crescentes tensões económicas e comerciais, a guerra da Rússia contra a Ucrânia, os direitos humanos e a segurança no Indo-Pacífico. Em Xangai, a delegação vai ainda debater a tecnologia, a concorrência e a governação mundial da inteligência artificial. Esta semana, duas delegações do Parlamento estão nos Estados Unidos para discutir questões económicas, financeiras e constitucionais. Em Washington, deputados da Comissão dos Assuntos Económicos e Monetários do Parlamento vão reunir-se com funcionários e reguladores financeiros dos Estados Unidos para debater a economia mundial, a banca, as finanças e os ativos digitais. Uma outra delegação da Comissão dos Assuntos Constitucionais vai estar em Washington e Nova York para analisar o equilíbrio de poderes nos Estados Unidos e os esforços mundiais para regular a inteligência artificial, bem como as possíveis implicações para a União Europeia.
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16: Hoje trago-lhe o número 94 dos 100 mais vendidos da década de 70. Foi lançado em janeiro de 1976 e vendeu nesses 10 anos 2 milhões de cópias. É o álbum Desire de Bob.

Sentido de justiça que entusiasmara o jovem Bob Dylan nos anos 60, renasceu subitamente no álbum Desire de 1976, onde ele redescobre a sua fome de defender os oprimidos.

lançado no final de um período propício para o artista que produzira Planet Waves e o seu álbum de divórcio Blood on the Tracks, Desire, encontra Dylan na posição de perspicaz observador da vida, ainda que de uma forma musicalmente acidentada.

18 minutos e meio da faixa de abertura, Hurricane, demonstram que a sua consciência política permanecia ainda absolutamente intacta, recompondo-se contra o que ele via como uma sentença de prisão perpétua injusta aplicada ao antigo pugilista peso médio Robin Hurricane Carter por triplo homicídio.

0: Cristiano.
1: Era uma das 7 faixas do álbum, com letras escritas em parceria com o dramaturgo Jacques Levy, que Dylan conhecera 7 anos antes, através de Roger McQueen, e cuja presença aqui confere às canções uma tonalidade narrativa.

contando com a participação de Eric Clapton na guitarra e de Emmylou Harris nos coros, o álbum tornou-se apenas no segundo de Dylan a atingir o topo das tabelas de ambos os lados do Atlântico, ocupando durante 5 semanas a primeira posição nos Estados Unidos desde fevereiro de 76.

0: Este álbum foi gravado em Nova York, nos Estados Unidos da América, e produzido por Don DeVito. Tem 56 minutos e 9 faixas. Hurricane, Isis, Mozambique, One More Cup of Coffee, Oh Sister, Joey, Romance in Durango, Black Diamond Bay e Sarah. Foi lançado em janeiro de 76, vendeu na década 2 milhões de cópias e ocupa o lugar número 94 nos 100 mais vendidos da década de 70.
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1: Sunday, Bloody Sunday é uma canção gravada pela banda irlandesa U2 e incluída no álbum War de 1982. Foi composta em memória de um confronto de manifestantes católicos e protestantes com o exército inglês ocorrido em Derry, na Irlanda do Norte, no dia 30 de janeiro de 1972. O acontecimento ficou conhecido como Domingo Sangrento. O movimento teve início numa passeata com 10 mil manifestantes que, saindo do bairro de Cregan, em marcha pelas ruas católicas da cidade, pretendiam chegar até à Câmara Municipal. Porém, antes disso acontecer, soldados ingleses partiram para a ofensiva e dispararam contra os manifestantes, estes todos desarmados, matando 14 ativistas católicos e deixando feridos outros 26. Das 14 vítimas mortais, 6 eram menores. Os manifestantes protestavam contra a política do governo britânico de prender pessoas suspeitas de terrorismo sem um julgamento prévio e contra as desigualdades religiosas que se verificavam na Irlanda do Norte. A canção foi lançada em 21 de março de 1983 na Alemanha e na Holanda e é uma das músicas mais explicitamente políticas da banda. A par de New Year's Day, Sunday Bloody Sunday ajudou os U2 a atingir um público mais vasto e variado. A canção ficou na posição número 268 na lista das 500 melhores canções de todos os tempos da revista Rolling Stone. A revista britânica New Statesman classificou-a no top 20 das canções de cariz.

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4: Este é o 2 Minutos para os Direitos Humanos, uma rúbrica da Amnistia Internacional. A Amnistia Internacional entende que o projeto de lei do Chega, que proíbe a ocultação do rosto em espaços públicos, é discriminatório e viola os direitos humanos das mulheres. O projeto de lei tem implicações na liberdade de religião, no direito à privacidade, no direito à liberdade de expressão e no direito à liberdade de reunião e manifestação pacíficas. As autoridades israelitas devem libertar imediatamente o pediatra palestiniano Dr. Osama Abu Safia. O apelo surge na sequência de relatos de um advogado, segundo os quais existe uma ameaça iminente à sua vida como consequência da tortura e de outros maus-tratos que tem vindo a sofrer sob custódia israelita. O acordo entre Israel e o Líbano, assinado em Washington a 26 de junho, ameaça atrair as vítimas de crimes de guerra no Líbano, defendem a Amnistia Internacional e 5 organizações de direitos humanos e de liberdade de imprensa. Algumas partes do texto parecem ter como objetivo impedir que as vítimas de crimes graves procurem justiça perante instâncias internacionais. As forças de apoio rápido cometeram crimes contra a humanidade e limpeza étnica durante a sua campanha para tomar El-Fasher, no estado do Darfur do Norte, no Sudão. A Amnistia Internacional apela a um cessar-fogo imediato no Sudão e à mobilização urgente de uma força internacional para proteger os civis. A Geórgia está a passar por uma das mais graves erosões dos direitos humanos desde a independência. O partido no poder recorre cada vez mais a práticas autoritárias para manter o seu domínio. Um novo relatório documenta como o governo liderado pelo partido Sonho Georgiano utilizou a desinformação como arma para justificar medidas repressivas e difamar os críticos.
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7: O magnésio é um mineral essencial para várias funções do organismo, embora muitas vezes acabe por passar despercebido. Está envolvido na produção de energia, na função muscular e nervosa e também na regulação do stress. Uma ingestão insuficiente pode estar associada a cansaço, irritabilidade ou queimbras musculares, embora estes sinais não sejam exclusivos de déficit de magnésio. As principais fontes alimentares incluem frutos secos como amêndoas e cajus, sementes, leguminosas, cereais integrais e também vegetais de folha verde. Em dietas mais restritivas ou pouco variadas, a ingestão pode ser mais baixa. Em geral, uma alimentação diversificada e pouco processada tende a garantir quantidades adequadas deste mineral sem necessidade de suplementação, exceto em situações muito específicas.
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5: O Google Maps tramou um dos mafiosos mais procurados pela polícia italiana. Joyashi Nogamino foi encontrado graças a uma foto do Google Maps onde aparece a conversar com outro homem à entrada de uma loja de frutas e vegetais chamada El Huerto de Manu, localizada na Avenida de los Voluntarios, em Galapaga, na Comunidade Autónoma de Madrid. A investigação, que inicialmente se concentrou num espaço, entretanto encerrado, continuou depois num restaurante próximo chamada La Cocina de Manu, também fechado em 2014. Foi a partir da página de Facebook deste último espaço que as autoridades italianas chegaram ao comerciante e chefe da cozinha Manuel, que seria, na verdade, Gioacchino Nogamino. Agora com o rosto mais envelhecido, resultante dos seus 61 anos, mas ainda com a cicatriz no lado esquerdo do queixo. Quando foi encontrado pela polícia, o líder da máfia Stida, em Agrigento, ficou surpreendido. Como é que me encontraram? Há 10 anos que não ligam para a minha família, terá dito, segundo o jornal La República. Depois de ter sido detido pela Brigada Central de Estupefacientes Espanhola, Gioacchino Nogamino aguarda uma nova extradição para a Itália. A investigação que juntou as autoridades dos dois países durou cerca de 2 anos. Gioacchino foi condenado à prisão perpétua depois de, em Campobello di Lacata, ter matado um grupo e, por engano, um transeunte, confundindo-o com um elemento da máfia rival, a Cosa Nostra. Depois do crime, Gamino ainda chegou a fugir para a Espanha. Acabaria detido em Barcelona e extraditado para a Itália, onde acabou preso na prisão de Rebibi. Pouco mais de 3 anos depois, porém, conseguiu fugir. A evasão que aconteceu durante a gravação de um filme que estava a ser realizado naquele estabelecimento prisional manteve-se até agora, 20 anos depois, permanecendo ainda a dúvida se conseguiu evadir-se com a ajuda de alguém. Mesmo com a detenção, as investigações vão continuar, uma vez que há suspeitas de que os negócios de Gamino eram apenas um disfarce para outras atividades ilícitas, sobretudo relacionado com drogas.
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0: Num estudo polaco publicado na revista Personality and Individual Differences, foram questionadas 2.500 pessoas, homens e mulheres heterossexuais, sobre o que achavam de várias imagens de homens em tronco nu. Os homens consideraram os homens com tatuagens mais atraentes do que os que não estavam tatuados, mas esses mesmos homens tatuados eram considerados menos atraentes por algumas mulheres. Mas porquê? Porque, de acordo com vários estudos já realizados, os homens tatuados são considerados mais masculinos, dominadores e agressivos. O Daily Mail escreve que a masculinidade está ligada ao terem-se níveis altos de testosterona, a hormona responsável pela libido e pelo crescimento muscular. Um aumento dessa hormona encoraja os homens a procurar ter um caso, o que, segundo os investigadores polacos, pode explicar porque é que algumas mulheres consideraram os homens tatuados como piores potenciais parceiros e pais. Um estudo realizado pela Universidade do Novo México aponta ainda que ter níveis altos de testosterona pode indicar que o homem é infiel, pois, ao contrário dos homens infiéis, os homens fiéis a uma relação de longo prazo têm níveis de testosterona mais baixos.
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1: Não se atrase, são 22:43.

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1: Olá, o meu nome é Lina Oliveira, sou professora de português e vou falar um bocadinho sobre a música que escolhi. Eu sei que esta rubrica se chama A Música da Minha Vida e com certeza que aconteceu o mesmo a outras pessoas. Tive uma extrema dificuldade em decidir-me por uma. Senti até que era uma grande traição que fazia a músicas com as quais tenho uma relação afetiva muito forte. A minha escolha recaiu sobre um tema muito antigo, em inglês, escrito nos anos 30 para um musical da Broadway, para a típica orquestra indistinta e com uma voz demasiado melodiosa para levar a sério. Mais tarde, em 1958, Nina Simone estrear-se-ia com um álbum com o mesmo nome e nele despiu a música de todos os artifícios anteriores e fez dele um diálogo consigo mesma, evocando de forma brilhante ao piano e com aquela sua voz única a infância e a inocência. Mas a versão que eu escolhi é outra, é de 1969 e nela uma guitarra delicadíssima e uma voz ao mesmo tempo doce, agreste e desesperada, recriaram este tema. Não só a música, mas também a letra, transformaram-na num cântico a uma espécie de solidão que a todas e a todos nós acaba em algum momento das nossas vidas por confrontar. A música da minha vida é Little Girl Blue, de Janis Joplin.

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2: Município de Pombal alargou o prazo de candidaturas à linha Pombal Apoia 2.0. Saiba a que é que se refere no noticiário, que agora começa.
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2: O município de Pombal criou uma linha de apoio à microeconomia local, chamada de Pombal Apoia 2.0, na sequência dos impactos causados pela tempestade Christine em janeiro deste ano. Atendendo à estrutura do tecido económico local e considerando que há entidades e trabalhadores independentes que não são abrangidos pelos mecanismos de apoio existentes, o município criou um instrumento de resposta célere que permite mitigar os efeitos do evento e apoiar a reposição das condições mínimas de funcionamento das atividades da microeconomia do concelho. O prazo para candidaturas em regime contínuo decorreu até 30 de junho e foi agora alargado até 30 de julho. A candidatura é submetida no balcão digital do município mediante preenchimento de um formulário próprio. Podem candidatar-se microempresas, entidades com menos de 10 trabalhadores e volume de negócios anual ou balanço total anual não superior a 2 milhões de euros e trabalhadores independentes com atividade aberta junto à autoridade tributária e aduaneira. Para serem elegíveis à linha de apoio, as entidades ou os trabalhadores independentes deverão ter sede, domicílio fiscal ou estabelecimento no concelho de Pombal e ter atividade em funcionamento à data da ocorrência da tempestade. Além disso, deverão ainda demonstrar impactos diretos decorrentes da tempestade Christine e evidenciar as respectivas despesas comprovadas por documentação fiscal idónea. A Câmara Municipal de Figueiró dos Vinhos deu parecer desfavorável à proposta do Programa Setorial das Zonas de Aceleração de Energias Renováveis, sustentando que pode colocar em risco o desenvolvimento sustentável da região. A autarquia considera que a delimitação das áreas propostas para o concelho não tem em conta a realidade ambiental, florestal e socioeconómica local, o que poderá colocar em risco o desenvolvimento sustentável da região, refere uma nota de imprensa enviada à Lusa. A proposta de Programa Setorial das Zonas de Aceleração de Energias Renováveis esteve em consulta pública até à passada quarta-feira, tendo registado 8.053 participações. A entidade promotora é a Estrutura de Missão para o Licenciamento de Projetos de Energias Renováveis 2030, que tem como objetivo acelerar a transição energética e climática em Portugal, promovendo a incorporação de energias renováveis no sistema elétrico nacional. O município de Figueiró dos Vinhos adianta que apoia a transição energética, a descarbonização da economia e o reforço da produção de energia a partir de fontes limpas, mas nota que a concretização das metas ambientais nacionais e europeias deve ser obrigatoriamente compatibilizada com a preservação dos recursos naturais, respeitando simultaneamente a autonomia do poder local e as regras de planeamento em vigor. Este progresso não poderá ser realizado sem salvaguardar a biodiversidade, a floresta, as linhas de água, as galerias ripícolas e os espaços naturais classificados do concelho, bem como a atividade agrícola, o património cultural e a qualidade de vida da população, defende. A autarquia, presidida pelo independente Carlos Lopes, explica que o concelho tem vindo a consolidar uma estratégia de desenvolvimento focada no turismo de natureza, na valorização da paisagem e na dinamização de atividades económicas sustentáveis, alertando que a instalação de projetos de energia renovável de grande escala, sem que se estude previamente a capacidade de carga do território e os respectivos impactos acumulados, poderá comprometer seriamente esta estratégia. A Assembleia Municipal de Alvaiázar aprovou por unanimidade uma moção apresentada pelo PSD, que exige uma resposta mais rápida das entidades competentes para resolver as falhas nas telecomunicações que persistem no concelho desde a passagem da Depressão Christine. No documento, os sociais-democratas consideram inaceitável que mais de 5 meses após o temporal continuem a existir particulares e empresas sem acesso regular a serviços de internet, televisão e comunicações eletrónicas, bem como infraestruturas danificadas por reparar. Segundo o PSD, a informação a que tiveram acesso indica que nas últimas 2 semanas tem sido resolvido, em média, apenas 1 cliente por dia. A moção reconhece o trabalho desenvolvido pelo Executivo Municipal, junto da ANACOM, do Governo e das operadoras. Na sua intervenção, o representante da bancada municipal, Ricardo Joaquim, sublinhou que se fala frequentemente da necessidade de combater a desertificação do interior, de promover a coesão territorial e de garantir igualdade de oportunidades entre todos os portugueses, mas sublinhou, não pode haver coesão territorial quando serviços básicos continuam disponíveis durante meses. Não pode haver igualdade quando quem vive ou escolhe ser empresário num território de baixa densidade é obrigado a esperar muito mais tempo por respostas que noutras partes do país seriam consideradas inaceitáveis, acrescentou. Com a aprovação do documento, a Assembleia Municipal solicita à ANACOM um acompanhamento específico da situação no concelho, a apresentação por parte das operadoras de um calendário com as intervenções previstas e respectivos prazos e a comunicação desta posição ao Governo e à estrutura de missão para a recuperação da região centro, apelando a uma intervenção mais efetiva junto das operadoras. E coloco assim um ponto final neste bloco informativo. Fique bem, continuo na nossa companhia.
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4: Looked like you wanted to take a swing at me over that flap check. Isn't that how you got bounced out of the Air Force?
5: Olá, cá estou eu de volta para mais um Cinema 7, onde lhe vou falar de mais dois filmes que têm estreia marcada para esta quinta-feira nos cinemas de Portugal. Para hoje trago-lhe um filme de ação e também um thriller de terror psicológico. Vamos começar então com um filme catástrofe intitulado Águas Profundas. O filme acompanha um voo internacional que partia de Los Angeles com destino a Xangai. Durante a viagem sobre o Oceano Pacífico, o avião sofre uma falha catastrófica e é forçado a fazer uma amarragem de emergência. Um grupo de passageiros consegue sobreviver ao impacto inicial, mas a aeronave começa a afundar-se rapidamente. Presos numa bolsa de ar no interior do avião submerso, os sobreviventes enfrentam o terror de ver o oxigênio a acabar. A situação torna-se ainda mais desesperante quando grandes tubarões brancos, atraídos pelo caos, começam a cercar e a atacar os destroços. Águas Profundas é realizado pelo veterano Rennie Harlin, conhecido pelo seu trabalho em grandes filmes de ação de Hollywood, como O Assalto ao Aeroporto e Risco Máximo. O elenco principal é encabeçado por duas caras muito conhecidas do público, Aaron Eckhart e Ben Kingsley. A eles juntam-se também Lucy Barrett e Angus Sampson.
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5: E passo agora à segunda estreia que tenho para destacar neste Cinema 7, desta vez o thriller de terror psicológico espanhol, intitulado De Mãos Atadas.
7: Como vai esta novela? Está todo o mundo deseando lerla.
8: Tu te acuerdas de lo que te pedi outro dia?
6: El quê?
8: Me atas.
5: Daniel Lonces é um autor de terror de grande sucesso que procura a inspiração máxima para o seu próximo livro. Decidido a compreender o verdadeiro significado do medo absoluto, resolve trancar-se, amarrar-se e amordaçar-se sozinho numa cadeira, isolado na sua própria casa. Contudo, o cenário controlado transforma-se num pesadelo real quando um trágico acidente doméstico mata a sua esposa, deixando o seu filho de apenas 11 meses completamente desamparado e à mercê do perigo. Totalmente imobilizado e incapaz de se libertar, Daniel transforma-se no protagonista da sua própria história de terror.
9: Aqui abaixo, tu também flutarás.
10: Chama a Miriam!
11: Não te inquietes se esta noite.
5: De Mãos Atadas é a quinta produção do prestigiado cineasta galego Ángel de la Cruz, que já acumula 4 prémios Goya ao longo da sua carreira. O peso dramático do filme assenta inteiramente no elenco liderado por Jaime Lorente, mas onde também pontificam Cristina Ochoa ou Eva Rufo.
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13: Não é novidade para ninguém que vender e divulgar são verbos que caminham lado a lado com uma proximidade à extrema. Por isso, um bom planeamento de marketing pode aumentar a faturação de qualquer negócio em qualquer ramo e, como o mundo digital, é totalmente possível fazer isso com pouca verba, desde que sejamos criativos e inovadores. Quando o produto é um imóvel, existem alguns fatores que podem ser priorizados. Na internet, a imagem é muito importante e pode caprichar nas fotos, vídeos e até na realidade virtual. Os telemóveis mais modernos têm ótimas definições e as pessoas querem conhecer a fundo o local em que podem morar.
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1: O Lago Balaton é o maior lago da Europa Central e uma das principais zonas de lazer da Hungria. Devido à sua dimensão e à forma como domina a paisagem, é frequentemente chamado de Mar da Hungria, apesar de ser um lago de água doce. Ao longo das suas margens, encontram-se várias cidades e estâncias turísticas, com praias, marinas e áreas de banho muito procuradas durante o verão. A água é relativamente rasa em muitas zonas, o que torna o local adequado para famílias e para atividades recreativas. O Balaton também é conhecido pelas suas paisagens variáveis, que vão desde zonas mais urbanizadas a áreas naturais mais preservadas. É um destino muito popular entre húngaros e visitantes de países vizinhos, especialmente nos meses mais quentes, quando a região ganha uma forte vida turística.
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1: Em Portugal continental são
2: 23 e 29.

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2: Cientistas do Instituto SETI, na Califórnia, concluíram que o meteorito Hillsborough, batizado com o nome da cidade no estado da Nova Jersey, onde caiu a 16 de julho de 2024, contém uma diversidade de compostos considerados blocos fundamentais da vida, incluindo carbono, aminoácidos e outras moléculas prebióticas. Uma análise revelou que o meteorito continha vestígios preservados da zona próxima da superfície de um pequeno asteroide primitivo, onde esteve exposto a fluidos salinos concentrados, um processo até agora desconhecido neste tipo de mundo protoplanetário, afirmou Peter Jenniskens, do Instituto SETI e do Centro de Investigação AMES da NASA. O estudo, publicado na revista Science Advances, determinou que o meteorito é composto por um material raro e primitivo chamado condrito carbonáceo, do tipo CM12. A composição de Hillsborough confirma também que sofreu uma maior alteração pela água do que a maioria dos meteoritos que caíram na Terra. É apenas a segunda vez que se observa a queda de um meteorito deste tipo, o que o torna um dos de maior valor científico jamais recuperados, segundo o Instituto SETI, organização de investigação sediada na Califórnia. Os investigadores destacaram que Hillsborough forneceu informação crucial graças aos proprietários da casa onde caiu, que preservou e documentou tudo, utilizando luvas descartáveis e papel de alumínio para guardar os fragmentos em frascos de vidro. O meteorito provém de uma rocha do tamanho de uma mala pesada de avião e que entrou na atmosfera terrestre a 14,4 km por segundo. O proprietário da casa disse ter ouvido um estrondo e encontrado um buraco no teto do quarto principal. Ao recolher os fragmentos negros, percebeu um forte cheiro a enxofre, além de escombros e pó negro que cobriam a cama, o tapete e áreas circundantes. Alguns fragmentos do meteorito estão agora guardados no Museu Americano de História Natural, em Nova York.
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3: A temperatura atual em Pombal é de
4: 18 graus.

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1: Existem pessoas que têm a característica de serem muito possessivas. Apegam-se de uma forma exagerada a tudo o que desejam, seja por coisas, ideias, pessoas ou situações, prejudicando a sua saúde mental e emocional por conta de tanto apego. O apego, quando excessivo, mantém-nos reféns da vida, fazendo com que o nosso dia-a-dia se torne pesado e sem alegria. Sendo assim, o ideal seria mesmo estarmos sempre preparados para aceitar possíveis transformações, como uma mudança de emprego ou de casa, a troca de um carro, o final de um relacionamento e até mesmo a morte de uma pessoa querida. Sabemos que essas perdas podem gerar muito sofrimento, mas precisamos encontrar uma maneira pacífica de encarar as decepções e continuar a nossa vida da melhor forma possível. Embora pessoas mais sensíveis tenham mais dificuldade em adaptar-se a esse tipo de situações, pois necessitam de mais atenção dos outros para realizarem as suas tarefas, é necessário entender que a prática do desapego não vai transformá-las em pessoas mais frias e distantes. Pelo contrário, fará com que se tornem pessoas mais calmas e receptivas, podendo desta forma aceitar as mudanças de um modo mais compreensivo, sem grandes tumultos emocionais. Pense nisto e seja feliz.
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1: Em 1812, forças britânicas, sob o comando do Duque de Wellington, derrotam o exército de Napoleão Bonaparte em Salamanca, Espanha. Em 1894, nasce oficialmente o desporto automóvel, com a realização da corrida Paris-Rouen, num percurso de 126 km. Todos os tipos de motor são admitidos, mas após as eliminatórias, apenas são apurados carros a vapor e a gasolina. O primeiro carro a transpor a meta é um Dion Bouton a vapor, tripulado pelos seus próprios construtores, o Conde Alberto de Dion e Jorge Bouton. Em 2004, Durão Barroso é eleito Presidente da Comissão Europeia. Em 2009, João Vieira Pinto anuncia o fim da carreira de futebolista, aos 36 anos, depois de um percurso que incluiu títulos pelo Benfica, Sporting e Seleção Sub-20, mas também marcado por casos de indisciplina.
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25 de julho de 1975. A bandeira de Portugal dava lugar à bandeira da Frelimo. Um novo país acabava de nascer, ensombrado pela partida maciça dos portugueses, fugindo às constantes ameaças e provocações do novo regime, às prisões arbitrárias e aos campos de reeducação, Moçambique dispunha todas as condições para se tornar num dos mais prósperos países de África. Dotado de enormes riquezas naturais, do gás natural a norte ao carvão de Tete, com uma agricultura rica de algodão, cana-de-açúcar e de chá, com 2.700 quilómetros de uma costa banhada por praias paradisíacas, com dois dos melhores portos da costa oriental da África, com linhas ferroviárias ligando aos países limítrofes, o novo país sossegou. 51 anos depois da independência, é, hoje, o segundo país mais pobre do planeta, com 80% da população vivendo com menos de 3 dólares por dia e 75% em pobreza extrema. No documentário que corre nas redes sociais, o retrato de Moçambique não poderia ser pior. Deixa-nos uma profunda mágoa. As imagens que acompanham o texto que nos é lido mostram-nos algumas localidades outrora ricas de património da era colonial, reduzidas a escombros e ruínas. Eis alguns extratos, cito. Tem ilhas que foram capitais de impérios comerciais, fortes que resistiram a séculos de ataques, igrejas e palácios construídos com riquezas que vinham do todo o oceano. E tem espalhados por todo o território vestígios de tudo isso. Edifícios coloniais que a guerra civil e o tempo foi desfazendo, cidades que foram abandonadas após o conflito, hospitais e escolas que nunca foram reconstruídas depois da devastação e uma ilha inteira, que foi capital de um vasto império e que hoje sobrevive com metade dos seus edifícios históricos ainda de pé. O vídeo mostra-nos a cidade de Maputo, onde armazéns e instalações portuárias do período colonial, progressivamente abandonados ou subutilizados, e a fachada da imponente estação ferroviária projetada por Gustave Eiffel em 1910, acompanhado do seguinte comentário. Por trás da fachada marginal, a estação opera hoje muito abaixo da sua capacidade original. As linhas ferroviárias foram progressivamente abandonadas e estão degradadas. Muitas das suas aulas administrativas e de apoio, que faziam parte do complexo original, estão hoje fechadas ao público. O mau estado de conservação da estação deixa apenas uma parte da obra-prima arquitetónica a operar numa capacidade residual. As linhas férreas para o interior, abandonadas, estão a ser absorvidas pela vegetação. Na baixa da cidade, dezenas de edifícios do período colonial encontram-se abandonados e em degradação. Maputo, que foi no período colonial uma das cidades mais modernas e bem planeadas de África, após a independência, muitos colonos partiram em poucas semanas num êxodo que deixou os seus apartamentos, escritórios simplesmente fechados, com móveis ainda dentro e, em alguns casos, com refeições ainda sobre a mesa. O Estado moçambicano nacionalizou as propriedades, mas sem recursos humanos e financeiros para gerir e manter um parque imobiliário enorme, herdado da economia colonial, deixaria pelas ruas de Maputo, camadas de tempo sobrepostas, a arte déco dos anos de 1930, ao lado do modernismo dos anos de 1970, ambos partilhando o mesmo estado de abandono progressivo. Fim de citação. O vídeo traz-nos imagens da cidade da Beira destroçada, ruínas de fortificações dos séculos XVI e XVII, a Ponte Toda Ana sobre o Zambeze, uma das maiores de todo o continente africano, destruída, igrejas e capelas abandonadas e já conquistadas pela exuberante vegetação. A missão de Baroma, em Tete, nas margens do Zambeze, com os seus grandes edifícios, são a mostra degradada da outrora missão fundada no final do século XIX e que operou durante décadas como escola, hospital e centro de evangelização para populações que não tinham acesso a outra forma de educação ou cuidados de saúde. Com a independência e a política de hostilidade às instituições religiosas, diz-nos o vídeo, a missão foi encerrada e os missionários expulsos. Os edifícios, solidamente em pedra e tijolo, ficaram sem manutenção. As altas paredes de pedra sem telhado, as arcadas sobreviveram ao tempo, escadarias que levam a pisos que não existem, tudo coberto pela vegetação exuberante que cresce a ritmo do clima úmido das margens do Zambeze. Fim de citação. As ruínas da missão de Zambeze são também um exemplo de como a história colonial de Moçambique não pode ser reduzida a uma narrativa simples da exploração e da resistência, diz-nos o vídeo, que nos traz muitas outras imagens da degradação a que chegou o país e que não me é possível abordar nesta simples crónica. 51 anos depois da independência, Moçambique não poderia estar pior. Com uma costela moçambicana, amante da minha cidade da Beira, sofro com o sofrimento imposto a um povo humilde, mas bom, de que guardo as melhores recordações. 51 anos depois, sofro por Moçambique, um país por realizar, e choro pelo seu povo.